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1: Boa noite, gente. Que prazer pra nós estar aqui hoje gravando esse primeiro DVD. Muito obrigado à presença de cada um de vocês aqui nessa noite tão especial da nossa vida, da nossa carreira. Carreira essa que começou há 19 meses atrás. E começou mais ou menos assim, ó.

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dia, estamos chegando até às 7 da manhã aqui, ó. A onda é muito mais no começo do seu dia, muito mais músicas, muito mais alegria. Eu sou o Fontenelle, bora juntos.

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bom dia. Bom dia! Segundamos, dia 8 de junho do ano 2026, dia do citricultor, dia mundial dos oceanos, e hoje também é o seu dia. Você está completando mais um ano de vida hoje. Parabéns para você, saúde, paz, tudo de bom. Que Deus abençoe a sua vida, que Deus abençoe o seu dia. Vem, vem, vem, mimosa, tá na hora. Bora nessa, bora acordando o Brasil, gente. Bora tirar o povo da cama, segundamos. Estica o corpo, bora acordar, cara amassada. Bora. Tá na hora, bora despertar. Galinho do sítio tá dando o ar da graça. Acorda aí, desamassa essa cara. Bora, tá na hora, segundamos. Bora tirar o povo da cama. A cachorrada tá fazendo arruaça, bora nessa. Sai cachorro, vamos despertando. Bora, bom dia homem. Bora, cara amassada, bora acordar, tá na hora, tá os dois. Mineiros, tá chegando pai, avô, aqui no Alô, bom dia, pra gente começar super bem a nossa segundona. Semana tá apenas começando, bom dia.

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2: Só pra quem tá fechado com Fontenelle, na segunda-feira gostosa, início de mais uma semana. Ô, amigo do volante grande, caminhoneiros, carreteiros, bom dia! Motoristas de aplicativos, tá aqui, tá no Alô, bom dia!

0: Joaquim Manuel, som de cristal no nosso Alô, Bom Dia.
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2: Alô?
3: Alô?
1: Alô? Alô, Bom Dia.
0: Bora zapear com o Brasil, bora despertar.
4: Bom dia, Sérgio.
0: Bom dia.
4: Pra você.
0: Tudo bom?
4: Seu Antônio Feitosa de Paragominas.
0: Seu Antônio Feitosa.
4: É, pegadinha aqui.
0: Legal, irmão.
4: Lembra sempre aí do brasileiro aí, viu, companheiro? Bom dia.
0: Valeu, alô, Paragominas, alô, Brasil.
5: Bom dia, nosso amigo Continente.
0: Bom dia.
5: Aqui é o Raimundo Brindade da Vila Tranquilné.
0: Oi, irmão.
5: Toca aí, Loura do Carro Branco.
0: Aí sim, hein?
5: Pra nós.
0: Caprichadona. Vou caprichar pro céu. Alô?
6: Galera, pura, alô, bom dia. Pega a terceira o outro, bora.
0: Bom dia.
6: Cara amassada.
0: Ô, oh, cara amassada.
6: Pula, pula, pula.
0: Pula.
6: Vem, inquilino de violino pra nós aí.
0: Boa.
6: Fala comigo.
0: Fala comigo, cacique pajé, viu? Vou tocar pra você daqui a pouquinho, caboclão. Alô, bom dia, Brasil. João Paulo e Daniel. Alô, Irã do Carro Branco.

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2: Boa segundona pra todo mundo, bom dia!

Opagé, inquilina de Violeiro no Alô, bom dia, o programão sertanejão número 1 do Brasil. 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Deixa eu mandar alusão aqui para minha amiga Heleninha, está em São José do Rio Preto. Raimundo tá em Aguaí. Cleusa Reis tá em Bastos, né, Cleusa? Bom dia, meu bem. Boa segundona para todo mundo, Brasil. Bom dia!

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2: Onda 5:20, olha a hora, 5:20, bom dia.
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2: Bom dia, gente, estamos de volta aqui na Onda.
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0: Olha, gente, aqui tem muita música boa. São 2 horas tocando o fino da nossa música sertaneja. E eu quero você aqui comigo. Aumenta o volume do seu rádio. Nós estamos no Alô, Bom Dia. O programa sertanejo número 1 do Brasil.
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2: Bom dia, turma boa do Alô, Bom Dia. Aqui é Cláudio Natel e começa agora o nosso Centro do Agro. Hoje o assunto é uma fruta que virou febre, a pitaia. Ela é rústica, precisa de pouca água e se adapta muito bem ao nosso clima. O segredo para o produtor lucrar é a polinização. Algumas variedades sobem a flor à noite e precisam de uma ajudinha manual para garantir que o fruto cresça bonito e pesado. É uma excelente opção para pequenas áreas, pois o valor agregado é alto e a procura no mercado não para de crescer. Esse foi o Centro do Agro. Um ótimo dia de trabalho para você.
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0: Sérgio Reis. Serafim e seus filhos, na segunda-feira gostosa, gente. Bom dia pra você. Uma semana abençoadíssima pra todo mundo.
3: Alô, bom dia. São três.

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2: É, moçada, quanto mais a gente corre do problema, o problema corre atrás da gente.
3: É aquele velho ditado, né, gente? Quanto mais eu rezo, mais assombração me aparece.
2: O assunto nessa história.

0: macaco.
1: Aí é pegado, hein? João de Souza e Bonifácio, raça forte.
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3: Alô?
2: Alô? Alô, bom dia.
1: Bora zapear com o Brasil? Ah, bora acordar, turma. Alô, bom dia, alegria.
4: Bom dia, Faltinelli.
1: Dia.
4: Aqui é o Vilmar Mazinho, em Pirapora, Minas Gerais.
1: Oi, irmãozão.
4: Norte de Minas, na beira do Rio São Francisco.
1: Aí é gostoso, hein?
4: Tô ligado aqui com você todo dia de manhã.
1: Legal.
4: Aqui tá um frio danado.
1: Aqui também tá geladinho.
4: Manda um alô aí pra cá, pra nós.
1: Aquele abraço.
4: Alô.
1: Valeu, menino, se protege aí do frio, tomando um cafezinho gostoso. Alô?
5: Opa. Tem que passar aí, aquela Luciana que fala que ela tá fazendo da Mari.
1: Agora.
5: Cidade de Cipó, cidade de Cipó.
1: Ah, legal, irmãozão, aquele abração, bom dia pra você, viu? Tem mais gente aqui, alô, bom dia.
6: Bom dia, meu amigo Sérgio Fontenelle.
1: Bom dia.
6: Aqui é o Jorge Chocolate Paraíba do Sul.
1: Ô, Jorjão.
6: Deus abençoe o senhor.
1: Amém, irmão.
6: Toda a família aí.
1: Legal.
6: Forte abraço, só passei aqui pra deixar meu abraço pro senhor e as minhas considerações. Valeu, tudo de bom.
1: Valeu, Jorjão, tá sempre aqui com o Fontenelle, Zezé de Camargo e Luciano. A última vez, essa é de 1991, é pra gente recordar e matar a saudade. Bom dia.

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1: Em música boa, o Antônio tá em Cajamá, né, Antônio? Alô, Antônio Feitosa, Paragominas, o meu amigo Raimundo Nonato está em Marabá, no Parazão. Fala, meu amigo Vilmar Soares, em Pirapora, o Damião tá com nós em Salto. Bom

Henrique Renner, Casa de Caboclo, no Alô, bom dia, o programão Sertanejão Caprichado, número 1 do Brasil. Gente, olha a alegria de quem vive no sertão, a alegria do produtor, do lavrador, é quando ele ouve a chuva no telhado de zinco da sua casa simples, né, gente? Olha, é a previsão de chuva, é algo que mais alegra o coração do caboclo, né? Deixa ele com aquela sensação de festa. Quando as primeiras gotas começam a bater no telhado de zinco da varanda, o caipira senta, cruza as pernas ali na sua cadeira na varanda e fica admirando a terra recebendo a água. A água é coisa divina, mandada por Deus, né, gente? E não tem coisa melhor, né, pro caipira, pro agricultor, pro produtor do que a chuva, né? E ouvindo uma moda boa, uma moda cabeceira, aí a vida fica feliz, é tudo que a gente quer, tá bom? 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Bom dia, boa segunda!

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1: Onda faltando 20 para as 6. Bom dia.
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0: está apenas começando. Ah, nossa semana tá começando agora, né, gente? Ó, tem muito chão pela frente, hein? Bom dia! O programa sertanejo número 1 do Brasil.
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2: A marca Wabco é muito conhecida pelos freios a ar dos caminhões. Mas você sabia que a empresa fabricou basculantes aqui no Brasil? Essa história começou nos Estados Unidos em 1953, quando o grupo comprou a fabricante de equipamentos de construção Letourneau. No mesmo ano, em 23 de dezembro, a empresa abriu um escritório de importação e vendas em nosso país, na cidade paulista de Campinas. Com o sucesso da operação, começou a ser construída uma fábrica. Os primeiros equipamentos nacionais foram apresentados em 1956. Empolgada com as grandes obras do milagre brasileiro, a Wabco saiu na frente e lançou o nosso primeiro basculante fora de estrada em 1972. O modelo W22 tinha 6 metros de comprimento e 3 de largura. Usava um motor Detroit diesel de 6 cilindros com 227 cavalos. Em 1977, a linha cresceu com um novo caminhão diesel elétrico. Podia transportar 120 toneladas. Foi fabricado pela companhia até 1982. A Wabco acabou vendendo a Operação Brasileira de Equipamentos de Construção para Miller, uma indústria nacional muito forte no setor. Após enfrentar várias reestruturações, a empresa segue viva até hoje. Produz suas máquinas e basculantes na cidade gaúcha de Gravataí. 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
0: Bom dia pra você, gente. Boa segundona. Agora tem o Mazarop, Alma Solitária. Bom dia.

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2: Bom dia! Como que tá aí, hein? A segunda-feira. Quais são as expectativas para esta semana? Que sejam as melhores possíveis.

0: Esse é o Leonardo Serenata, na segunda-feira gostosa. Bom dia, gente. Boa semana pra todo mundo.
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2: Alô?
1: Alô, bom dia.
0: Bora pro WhatsApp, segundo, hein? Alô?
3: Bom dia, Fontenelle.
0: Bom dia.
3: É o Ebinho aqui.
0: Oi, irmão.
3: Santa Rita da Araguaia, Goiás.
0: Que legal.
3: Mato Grosso. Manda um abraço aí pra todos os ouvintes.
0: Agora, nego.
3: Meu povo, tá na hora, hein?
0: Tá na hora de acordar, tomar aquele cafezão do Clube do Caipira. Alô.
4: Fala, meu queridão, bom dia.
0: Bom dia, né?
4: Tudo bom, você, tudo. Rapaziada aí.
0: Tudo
4: toca pra gente aí, Boi Soberano.
0: Ah.
4: Tá oferecendo pra toda a galera de Extrema, Minas Gerais. Fiquem com Deus.
0: Tchau, obrigado. Tchau, obrigado. Boa semana pra todo mundo. Boa segunda. Alô, bom dia.
5: Aqui é o Claudinei.
0: Obrigado
5: aqui, sentido a Buracozonte.
0: Opa.
5: Ouvindo aquele pendrive que eu adquiri da sua mão. Maravilhoso.
0: Aí sim, hein?
5: Parabéns aí, Serginho. Tudo de bom, fica com Deus.
0: Valeu, irmãozão. Obrigado, viu, pelo feedback. Você que tá no trecho, tá no alô, bom dia.

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2: É música e alegria no começão do seu dia. Jorge Chocolate tá em Paraíba do Sul, Zumira tá em Gaspar, bom dia meu bem. O Juca Romão tá em Belo Vale, Vandésio tá em Buritizeiro e a Elza Maria também em Buritizeiro. Washington Souza, Nortelândia.

0: Azai Zezé, chuvas de maio no Alô, bom dia, o programão sertanejão caprichadão número 1 do Brasil. 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
7: 6:02 na onda, gente. Bora acordar 6:02.
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Bom dia, gente. Bora despertar para mais uma manhã. 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

0: Estamos juntos em mais uma hora super gostosa do nosso Alô Bom Dia. Segundona, né, gente? Boa semana pra todo mundo. Alô, bom dia. O programa sertanejo número 1 do Brasil.
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2: Deus abençoe você e toda a sua família. Que alegria estar aqui no Alô Bom Dia, começando mais uma semana abençoada. Eu tenho certeza de que Deus vai falar muito ao seu coração através deste programa.
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2: 2 Timóteo capítulo 1, versículo de 1 a 13, versículo de 6 a 12. Paulo, apóstolo de Jesus Cristo, pelo desígnio de Deus, referente à promessa de vida que temos em Cristo Jesus. A Timóteo, meu querido filho, graça, misericórdia e paz da parte de Deus Pai e de Jesus Cristo nosso Senhor. Dou graças a Deus, a quem sirvo com a consciência pura, como aprendi dos meus antepassados, quando me lembro de ti, dia e noite nas minhas orações. Por esse motivo, exorto-te a reavivar a chama do dom de Deus que recebeste pela imposição das minhas mãos. Pois Deus não nos deu um espírito de timidez, mas de fortaleza, de amor e sobriedade. Não te envergonhes do testemunho de nosso Senhor, nem de mim, seu prisioneiro, mas sofre comigo pelo Evangelho, fortificado pelo poder de Deus. Deus nos salvou e nos chamou com uma vocação santa, não devido às nossas obras, mas em virtude do seu desígnio e de sua graça, que nos foi dada em Cristo Jesus desde toda a eternidade. Esta graça foi revelada agora pela manifestação de nosso Salvador Jesus Cristo. Ele não só destruiu a morte, como também fez brilhar a vida e a imortalidade por meio do Evangelho, do qual fui constituído anunciador, apóstolo e mestre. Esta é a causa pela qual estou sofrendo, mas não me envergonho, porque sei em quem coloquei a minha fé. E tenho a certeza de que Ele é capaz de guardar aquilo que me foi confiado até o grande dia. Palavra do Senhor. Gente, que bonito. Paulo está consolando Timóteo, que provavelmente está sofrendo, que provavelmente está passando por momentos de, não diria um desânimo, de querer abandonar tudo, mas sabe, está fraquejando, está se sentindo fraco. Por isso Paulo vai dizer para ele: Deus não nos deu um espírito de timidez, mas de fortaleza. Reaviva o dom de Deus que está em ti, Timóteo, meu filho. Veja, Paulo chama ele de filho, Paulo diz que reza por ele. Paulo está preso e está consolando seu filho, Timóteo. Timóteo, creia na esperança, creia na promessa de vida que temos em Jesus Cristo. E assim você não vai ficar olhando para os problemas. Abra sua Bíblia em 2 Coríntios capítulo 1, versículo de 3 a 4. Bendito seja Deus, o Pai de nosso Senhor Jesus Cristo, Pai das misericórdias, Deus de toda a consolação, que nos conforta em todas as nossas tribulações. Deus está confortando você agora, para que pela consolação com que nós mesmos somos consolados por Deus, possamos consolar os que estão em qualquer angústia. Deus me consola para que eu possa consolar. Deus me consola para que eu possa consolar. Pai, Filho e Espírito Santo. Amém.
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2: Eu quero clamar agora por você, quero clamar pela sua família. Vem, Espírito Santo, enche todos os que estão acompanhando este programa agora. Libera, Senhor, para esta pessoa o que ela mais precisa, para o corpo e para a alma. Libera, Senhor, curas e libertações em nome de Jesus para esta pessoa que escuta e para toda a sua família. Eu clamo a tua poderosa bênção. Visita agora com bênção de proteção, a bênção que só o Senhor pode dar. Abençoe-vos o Deus Todo-Poderoso, Pai e Filho e Espírito Santo. Amém.
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2: E eu quero lembrar você, se você quiser ouvir mais pregações, mais meditação da palavra, basta você me acompanhar no meu canal do YouTube, Frei Gilson / Som do Monte, no meu Instagram, no meu Facebook, no meu TikTok, e lá você vai encontrar muito mais palavra de Deus para você.
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0: De volta amanhã no Alô Bom Dia. Agora tem o Tássio de volta pra casa. Boa segundona pra você.
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0: 0800-558-0057. Esse é o WhatsApp do Alô Bom Dia.
1: Continua aí participando, pedindo tua moda. Vamos acordando o Brasil. É segunda-feira, gente. Obrigado pela audiência.

0: Monteiro, S de Saudade, pra gente começar bem a semana, começar mais uma segundona daquele modelo.
1: Sexto com S de Saudade.
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3: Alô?
2: Alô? Alô, bom dia.
0: Eu vou pro WhatsApp, vou acordar cabocrada. Alô, bom dia.
4: Bom dia, Fontenelle.
0: Bom dia.
4: Sou seu ouvinte aqui de São Paulo do Sul.
0: Que Pará. Legal.
4: Mandou alô pra nós aí, que já tá pegado uma hora dessa.
0: Aí sim, né?
4: Beleza? Valeu, obrigado, bom dia.
0: Chique demais da conta, firma com nós. Alô, alô, bom dia.
5: Alô, bom dia, Sérgio Fontenelle, o Fortaleza. Ô, Sérgio, toca pra nós com o André Andrade.
0: Aí sim.
5: Sou um cigano.
0: Boa.
5: Eu quero oferecer pra nós de Genuína, Marilândia, Demazinho, Santa Afonso.
0: Legal.
5: Pra você também, caboclo. Valeu.
0: Obrigado, irmão.
5: Tchau, obrigado.
0: Tchau, obrigado. Boa segundona pra você. Alô, bom dia.
6: Bom dia, bom dia, bom dia.
0: Tudo bom, irmão?
6: Fontenelle.
0: Opa.
6: Toca pra nós aí, Mato Grosso e Matias, por favor.
0: Agora.
6: Padre Claudinei, aqui de Reginópolis.
0: Ô, Padre Claudinei, sua bênção, queridão. André Andrade, amor cigano. Alô, Brasil, bom dia.
7: Alô, bom dia.
1: Meu amor.

Mato Grosso e Matias no Alô, bom dia, irmãos de sangue, pra gente recordar, matar a saudade no começo de mais uma semana, no começo de mais um dia, né, gente? É tão bom despertar ouvindo o som gostoso da música sertaneja aqui no Alô, bom dia. E o bom, né, gente, é que quem tem raiz no agro, né, é o bom de tudo isso, né, o melhor de tudo isso são os famosos causos, né? Causos caipiras, né, gente? Que tem

ira do homem do campo, né? E esses causos são sempre contados na beira do fogo. É, antigamente se fazia fogueira, hoje é ali, ó, na beira ali do fogão, a lenha, e tantos casos são contados, né? São causos maravilhosos do campo, da cidade também tem muitos causos, e esses causos são contados através da música sertaneja, a música sertaneja caipira, a música sertaneja raiz tem muitas histórias, tá? 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

Alice de Ouro Fino, sul de Minas Gerais. 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
7: Onda 6:25, olha a hora, 6:25.
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0: É muita música e alegria no começo do seu dia. Um bom dia especial para você. Uma excelente segunda-feira. Uma semana abençoadíssima, turma. O programa sertanejo número 1 do Brasil. Bom dia.
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2: Bom dia, meu amigo Sérgio Fontenelle. Bom dia para quem ouve esse programaço todos os dias. Vamos começar mais uma semana juntos contando, Sérgio Fontenelle, a história da música sertaneja. E nessa semana, Sérgio, nós vamos acompanhar a história de um grande amor. Um amor que nasceu no circo. Aliás, o circo, naquela época, era a grande fonte de renda para a maioria dos artistas, né? Então, tem muitos artistas que a gente ouve hoje, lembra com saudade das canções, mas eles começaram no circo. E hoje, Fontenelle, eu quero contar para você a história do Francisco Alves e da dona Ana, né? A Ana Souza. Gente, uma história de amor que começou dentro de um picadeiro no circo. Por quê? O nosso querido Francisco Alves, que depois recebeu o nome artístico de Cascatinha, e eu vou contar isso durante essa semana, como é que isso aconteceu, como é que se deu esse apelido de Cascatinha pro Francisco Alves. Ele se apresentava no circo, né? Então ele gostava de, ele tinha uma banda já montada, uma turminha que seguia com ele, e ele se apresentava. Um dia ele foi se apresentar em um circo em Araraquara, no interior de São Paulo. Chegando em Araraquara, né? Todo mundo, o palhaço passou na rua fazendo promoção do evento. Hoje vai ter o Francisco Alves, a voz Cascata, né? E aí começou aquele negócio todo e por isso, né? Por ele ser fã, né? De um cantor famoso da época, ele recebeu esse nome de Cascatinha, né? Mas eu vou contar isso durante essa semana e vou contar também já no programa de amanhã, Sérgio Fontenelle, como é que ele e a dona Ana, que depois se tornou Inhana, se conheceram. Estamos contando essa história de Cascatinha e Inhana aqui no Alô Bom Dia.

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1: Ah, você vai participando, tá bom? Boa segunda pra todo mundo.

0: Ana Viola, Lágrimas e Chuva. Bom dia, boa segunda.
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2: Alô? Alô?
1: Alô, bom dia.
0: Bora lá pro WhatsApp. Alô, bom dia.
3: Bom dia, caboclo.
0: Bom dia.
3: Ouvindo o programa aqui, oiçando o programa, opa, quando fala no interior, tá bom demais da conta. Você tá bonzinho?
0: Bom, né?
3: Saudade de você.
0: Eu também.
3: Que Deus te ilumine.
0: Amém.
3: Te abençoe.
0: Legal.
3: Abundantemente.
0: Sempre, meu irmãozão, aquele abraço, alô.
4: E caboclo, tô com o modão do Rão Carreira aí pra nós.
0: Agora vou caprichar pra você. Alô, bom dia.
5: Bom dia, Fontinelli. Aqui é o Caetano.
0: Ô, Caetano.
5: De Barbacena. Sítio Vale do Sol.
0: Bom demais.
5: Manda uma música do Christian Hawk pra nós aí.
0: Agora.
5: Obrigado.
0: Valeu, nego. Deus te abençoe, viu? Ó, é só dizer o preço. Christian e Ralph, aqui no Alô, bom dia. Alô, Anderson Bisoli, Oswaldo Cruz, Juras, tá em Parapuã, Flávio Serafim, Ribeirão Preto. Alô, Rosa Helena, em Pratópolis, Minas Gerais. Bom dia.

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2: Boa segunda pra você, bora juntos no rádio. Alô, Luiz Motuca. Ô, Luizão, bom dia, Resende.

0: João Carreiro, não toco não, é moda caprichada, a gente toca onde toca no alô, bom dia, gente, deixa eu falar com você agora de um assunto sério pra quem começa a semana, né? 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
2: Olá, ouvintes do Alô Bom Dia, ouvintes do Grande Fontenelle. Uma excelente segunda-feira para todos vocês que começam a semana com a garra e a coragem de quem vive do campo. Eu sou a Marina Geller e esse é mais um quadro do Mulheres do Agro. Bom, pessoal, hoje vamos abrir a nossa semana falando sobre ovinocultura, a criação de ovelhas e carneiros. Um setor promissor onde as mulheres estão fazendo a diferença, seja na produção de carne de alta qualidade ou no nicho da lã, né, do artesanato. O manejo desses animais exige paciência e um cuidado rigoroso com a sanidade e a nutrição do rebanho. As produtoras têm se destacado na seleção genética de raças mais resistentes e produtivas. A ovinocultura é uma excelente alternativa para diversificar pequenas e médias propriedades, e o capricho feminino, né, gente, na lida com as ovelhas garante um produto final diferenciado que atende aos mercados mais exigentes do país e do mundo, porque também a gente exporta, né? Bem, esse foi mais um quadro Mulheres do Agro. Eu sou a Marina Geller, volto amanhã com vocês. Um excelente dia pra vocês, pro Fontenelle, pra todos os nossos ouvintes. E vai de butira, que de salto não combina, vai de bota, que sapato não orna, palmarada. Até amanhã.
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0: De volta amanhã no Alô Bom Dia. 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
0: tá?
3: Bom Dia. Bom dia.

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1: Bom dia, alegria! Uma semana abençoada para você que está nas estradas, você que está na fazenda, você que está indo pro trabalho, você que está retornando. Alô, caminhoneiros, motoristas de aplicativos. Bom dia, boa segunda!
2: Alô, bom dia!

0: Parada Dura, buscando perdão, aqui no Alô Bom Dia, o programão sertanejão número 1 do Brasil. Bora juntos na segundona mais gostosa do rádio.
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2: Alô?
1: Alô? Alô? Alô, bom dia.
0: Hora zapiar. Alô, alô, bom dia.
3: Seu Fontenelle, bom dia.
0: Bom dia.
3: Toca pra mim, Balsa da Flores, com o Barrelito.
0: Boa.
3: Eu sou o João de Tunogueira.
0: Ô, João, aquele abraço é com Teixeirinha, Valsa das Flores, viu? Alô?
4: Aqui é Eduardo de Tapetininga.
0: Oi, Eduardo.
4: Toca aí pra nós, me leva pra casa, com Zezé de Camargo e Luciano.
0: Aí é moda.
4: Feliz pra minha esposa, Romila.
0: Valeu, né?
4: Um abraço, meu amigo.
0: Um abraço forte pra dar sorte, tem mais gente aqui. Alô?
5: Bom dia, Serginho.
0: Bom dia.
5: Beleza? Beijinho, toca pra nós quando você visualizar, meu amigo, se você puder.
0: É.
5: Moreno e Moreninho.
0: Boa.
5: É, Sertão do Mato Grosso.
0: Ô, Vandésio, aquele abraço. Vou ver se dá tempo, tá, nego, velho? Agora tem Zezé de Camargo e Luciano. Me leva pra casa, viu? Bom dia, boa segundona pra todo mundo. João Luiz, em Aiquara, Bahia. Alô, Laércio, conselheiro Lafayette. O meu amigo Bruno Álvaro, tá com nós em Machado, São Paulo. João tá em Cotia.

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1: 10:01. Bom dia, litoral. Eu já cheguei para alegria de muitos e tristeza de poucos. Estamos aqui para mais uma edição do Jornal Bom Dia Litoral. Espero que você tenha tido um feriado abençoado e você tenha passado bem ao lado de pessoas que te fazem bem. E assim, então, seguimos juntos para mais uma semana com o nosso jornal. Muito bom dia para você que a partir de agora acompanha a gente pelo YouTube. Seja muito bem-vindo. O nosso chat já está à sua disposição. Para você que prefere o nosso WhatsApp 3882-6000, para você entrar em contato com a gente, mandar o seu bom dia, mandar o seu recado. E estamos aqui prontos para mais uma semana de informação e de companhia para você, né? Por que não? Muito obrigada para você que a partir de agora fica conosco até às 9 da manhã. Muito bom dia para os motoristas de táxi, de aplicativo, aplicativo de entrega, ônibus, caminhão, van, pessoal que está levando o filho para a escola. Você que está na sua moto ouvindo a gente aí no seu fone de ouvido, muito bom dia. Bom dia para você, motoboy, que está saindo para trabalhar, que Deus te acompanhe. E é isso. De uma maneira geral, muito bom dia para você que sintoniza o 101.1. Bom dia, professor, tudo bem?
2: Ô, minha querida, muito bom dia. Bom dia aos nossos ouvintes, aos internautas que nos ajudam aí com vídeos, com fotos. Se faltou alguém depois desse bom dia maravilhoso, fica aqui a nossa admiração. Esquecemos de falar, sim, daquelas forças de segurança e também daquelas pessoas que trabalharam essa noite toda nos hospitais, nas recepções, nos prédios, aquelas pessoas que lutaram a madrugada toda aí trabalhando para que outros pudessem descansar. Então fica aqui a nossa admiração. E um bom dia muito especial aos nossos vereadores de Caraguatatuba. E por que isso? Porque, olha, o que houve de revolta, apesar que eu acho que não adianta nada, nas redes sociais esse final de semana, por quê? Começaram a ser entregues os carnês, né, a respeito da tal famigerada taxa de lixo, ou de resíduos, e como queiram. Então, eu tenho certeza aí que muitos estão na boca do povo. Erradamente, né? Porque na época das audiências públicas, eu vou citar dois nomes aqui públicos. Meu bom dia é Wellington e o meu bom dia é Alessandra Rocha, que foram pessoas que participaram. Me perdoe se eu não citar mais algum nome que esteve lá presente, mas hoje fica fácil gritar, espernear pelas redes sociais. Na hora de fazer a pressão, de estar presente, de se mostrar indignados, aparecem meia dúzias. E aí depois nas redes sociais aparece cada valente. Mas vamos lá, o carnê tá aí para todo mundo.
1: Então, é o que a gente sempre fala quando anuncia que tem audiência pública, que é sempre muito importante a participação de todo mundo. 7:05. Tem um assunto que me incomodou muito no final de semana, que foi a absolvição da mãe do Henri Borel. A decisão da justiça que concedeu o perdão judicial a Monique Medeiros, mãe do menino Henri Borel, acende um sentimento que faz muito tempo acompanha parte da população brasileira. A sensação de que feridas jamais cicatrizam quando não há responsabilização considerada proporcional à gravidade dos fatos. O caso Henri Borel marcou profundamente o país. A morte brutal de uma criança de apenas 4 anos mobilizou autoridades, especialistas e milhões de brasileiros que acompanharam cada etapa das investigações. A imagem desse menino tornou-se símbolo de uma luta maior contra a violência infantil e contra a omissão diante de sinais de abuso. É compreensível que a decisão judicial tenha provocado uma forte reação popular. Para muitos, a concessão do perdão judicial à mãe da criança transmite uma mensagem difícil de aceitar, ainda que a legislação brasileira preveja esse instrumento em situações específicas e que a justiça tenha fundamentado sua decisão nos critérios legais aplicáveis, mas a percepção social nem sempre acompanha a interpretação técnica do direito. Existe uma diferença importante entre o que é legal e o que a sociedade considera justo. Os tribunais julgam com base nas leis, nas provas, nos princípios jurídicos. Mas a população, especialmente em caso de grande repercussão emocional, julga também com base na dor, na memória, no sentimento coletivo de responsabilidade. A indignação manifestada por muitos brasileiros não representa necessariamente um ataque às instituições, mas sim o reflexo de uma sociedade que ainda busca respostas para uma tragédia que jamais será esquecida. O sentimento predominante entre muitos é o que de Henri perdeu a vida de forma irreparável e que nenhuma decisão judicial será capaz de preencher o vazio deixado por sua ausência. Ao mesmo tempo, é fundamental que o debate público ocorra com responsabilidade. Discordar de uma decisão judicial é legítimo numa democracia. Contudo, é igualmente importante compreender os fundamentos legais que sustentam a decisão dos magistrados, mesmo quando elas contrariam o senso comum. O caso Henri Borel continuará sendo lembrado como um dos episódios mais dolorosos da história recente do nosso país. A reação popular ao perdão judicial demonstra que, para muitos brasileiros, a busca da justiça não termina com uma sentença. Ela permanece viva na memória coletiva, alimentada pela convicção de que a proteção das crianças deve ser uma prioridade absoluta e inegociável. Mais do que uma discussão jurídica, a repercussão dessa decisão revela uma questão moral que ecoa em milhares de lares brasileiros. Quando uma criança perde a vida em circunstâncias tão devastadoras, a sociedade espera não apenas explicações legais, mas também respostas que sejam capazes de dialogar com o senso de justiça. Henri não pode mais falar. Por isso, sua história vai continuar sendo contada por um país que se recusa a esquecer seu nome. E como disse o seu pai, mataram o meu filho pela terceira vez.
2: Fica aqui os nossos sentimentos, os meus, que sou pai também. Amo criança, né? E indefeso. Uma criança que sofreu muito antes de chegar ao óbito. Agora, da justiça, Leslie Cury, infelizmente o que eu vou dizer não retrata a realidade de muitos. No Brasil, não há justiça.
1: É difícil aceitar porque eu sou mãe.
2: Você é avó.
1: Sou avó, então... mas ela não sabe, impossível.
2: Não.
1: Filho. Ah, mas ela foi coagida. Nós estamos falando de relação mãe e filho.
2: Quando, nesses
1: então,
2: casos...
1: é inaceitável.
2: Tá, nesses casos, juridicamente, quando a mãe recebe um perdão, vou dar aqui um exemplo. Às vezes aconteceu já de pai e mãe esquecer o filho dentro do carro.
1: Sim.
2: E com aquele calor a criança chega ao óbito. Então a justiça, muitas vezes, acaba não é absolvendo, mas não aplicando a pena, porque a dor que a pessoa vai sentir
1: já é a própria
2: pena. Houve um caso também daquela atriz famosa, a Cristiane Torloni, que dando ré no carro atropelou seu filho e ele veio a óbito, também é dado nesse caso. Agora, especificamente o caso do Henri, eram agressões e mais agressões e mais agressões, né? A própria pessoa que cuidava dele chegou a alertá-lo, enfim.
1: É, pois é, mas essa...
2: Por isso que eu falo que a justiça, ela é para poucos.
1: Mas essa juíza, ela foi muito mal. Muito mal, porque né? No meu entender, e aí é minha opinião, ela misturou identidade política com sabe?
2: O pior é que na sequência vem aí o filme da mãe do Henri Borel com série na Netflix.
1: Ah, não vai demorar muito. É? 7:12, dito, eu precisava falar isso porque estava engasgado.
2: Sim.
1: Vamos à previsão do tempo?
2: Vamos lá.
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1: Sol com muitas nuvens durante o dia, períodos de céu nublado, à noite teremos muitas nuvens, mas não chove segundo o Climatempo. A chance de chuva é de 0%. A umidade relativa do ar hoje fica em 88%. Sensação térmica nesse momento de 18 graus. Temperatura máxima de 22 e mínima de 14. E temos vento de 5 km por hora. Vale lembrar que com 88% de umidade relativa do ar, é importante que você se hidrate muito.
2: Bastante.
1: Por conta dessa baixa umidade. Vamos saber como está nesse momento a travessia de balsa.
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1: Entre São Sebastião e Ilhabela, segundo o site da CEMIL, são 30 minutos de espera. Entre Ilhabela e São Sebastião, também 30 minutos de espera. E para você que pode ver, a imagem está na tela, aí no nosso YouTube. O transportador, aí é Ilhabela, São Sebastião, aí é São Sebastião, Ilhabela. O transportador nesse momento não encontra nenhuma dificuldade para fazer a travessia. Se por um acaso você está vendo um cenário diferente desse que nós estamos mostrando e falando aqui para você, mande a sua mensagem pelo nosso WhatsApp 3882-6000, que aí você ajuda a gente, tá bom? Olha, 7:13, vamos então ao trânsito nas nossas rodovias.
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1: Na SP-55, entre São Sebastião e Caraguatatuba, no quilômetro 136, nesse momento, temos trânsito bom, sem nenhum problema. Entre Caraguatatuba e Massaguaçu, no quilômetro 110, também o trânsito é bom e não há nenhum problema. Na Oswaldo Cruz, a rodovia 125, que liga Taubaté a Ubatuba, nesse momento, no quilômetro 81, temos trânsito bom, não há névoa, a visibilidade é boa e a pista também está tranquila. Para você que está utilizando a rodovia dos Tamoios, na Serra de Descida, nesse momento o trânsito é bom, não há problema para descer e nem com a visibilidade. No contorno norte de Ubatuba, o motorista também encontra boa condição de trânsito. Para quem está no contorno sul, a mesma condição, trânsito bom e boa visibilidade. E para quem está subindo a serra, encontra um pouco de trânsito um pouquinho mais pesado, porque muita gente deixou para ir embora hoje cedo. Então o movimento é um pouquinho maior. E lá no 58, próximo à serra, ainda tem névoa, uma neblina, mas é pouca coisa, daqui a pouco já dissipa. No mais, para você que trafega pelas nossas rodovias, eu desejo que você tenha uma boa viagem e que você esteja sempre em segurança, tá bom? E ouvindo a gente também. Já quero dar um bom dia para quem está no nosso YouTube. O Francisco Neto já está com a gente. Bom dia, Francisco. Um beijo para você. A Marli Santana também. Bom dia, Leslie Alê. Desejo ótima segunda. O Camilo tá aqui. Bom dia, Camilo. Tudo bem? Alessandra Rocha. Bom dia, meu amor. Excelente semana para nós e para você também. 7:16. Você quer falar alguma coisa?
2: Não, vamos tocar o barco. Depois eu vou te fazer duas perguntas.
1: Duas perguntas?
2: Ah, irei te fazer duas perguntas.
1: Oh, meu Deus. E por que depois? Não pode ser agora?
2: Não, porque você está dando a prestação de serviço, né? Então. As pessoas ficam aguardando a nossa.
1: Olha, teve um acidente e uma ocorrência de alta complexidade que mobilizou equipes do Serviço de Atendimento Móvel de Urgência de São Sebastião no último sábado, após uma colisão entre duas motocicletas na região de Camburi, na costa sul do município. O acidente deixou 5 vítimas e exigiu uma ampla operação de resgate envolvendo diferentes equipes e níveis de suporte assistencial. Ao chegarem ao local, os socorristas encontraram vítimas com ferimentos graves que demandavam atendimento imediato. Entre os casos mais críticos estavam duas pessoas com lesões severas nos membros inferiores, incluindo uma vítima com fratura exposta. A outra vítima apresentava escoriações e estava consciente e estável. Já uma quarta pessoa foi arremessada para uma ribanceira às margens da rodovia, tornando a operação ainda mais complexa, exigindo técnicas específicas de resgate. Mas vocês pensam que a confusão parou aí? Não. Durante esse atendimento, um segundo acidente foi registrado no mesmo local. Uma motocicleta colidiu contra a lateral traseira da ambulância de suporte avançado que participava da ocorrência principal. Apesar dos danos materiais causados ao veículo, nenhum profissional do SAMU ficou ferido. A colisão secundária exigiu uma rápida reorganização operacional para garantir a continuidade dos atendimentos. Com a indisponibilidade momentânea da ambulância avançada, parte da assistência foi redistribuída entre as demais equipes, o que não causou nenhum prejuízo ao socorro prestado às vítimas.
2: É, e o pessoal lá trabalha com afinco, né? Nós temos esse braço da saúde, que é o SAMU, e eles são chamados em todas as situações, ou no acidente de pequeno porte, se é que pode falar isso, né? E esses acidentes nessa proporção aí, com fraturas expostas, quedas em ribanceira, eles têm todo um treinamento, né? Um pessoal muito bem preparado. Isso é muito legal. Conheço alguns que trabalham e claro que merece ganhar um salário mais digno, mas ali você vê que tem mais amor do que salário. Parabéns para eles, viu? Porque na hora da bucha mesmo, chama o SAMU.
1: Pois é, chama o SAMU, é isso aí. 7:19, mas além do SAMU, os bombeiros também trabalham muito.
2: Sim.
1: Né? Não é pouco. Eles foram chamados porque tinha uma jararaca escondida na areia da praia.
2: Uma leslinha?
1: Pois é, uma leslinha, menino, veja só.
2: É, eu vi a matéria.
1: É, ela tava escondida e assustou.
2: Pô, lá na praia, né, você vê?
1: Pois é.
2: Andando, hein?
1: Foi uma cena incomum, né? Aliás, tem aparecido bastante cobra na praia, de diversas espécies.
2: O pessoal fica mexendo na natureza, né, Leslie? É o que eles falam.
1: É, uma serpente peçonhenta, né? E ela foi encontrada sobre um tronco seco, a poucos metros da calçada e da faixa de areia. O animal estava encolhido, bem camuflado junto a um pequeno muro de pedras que separa a praia da área de circulação de pedras.
2: É, ainda bem que viram, né? Porque...
1: Pois é, mas olha...
2: Ela não ataca.
1: Parabéns para quem viu, porque isso. Eu passaria batido.
2: Ela não ataca, mas quando ela sente a presença de alguém perto, ela se defende. Então, diferente da leslinha que gosta de atacar, essa aí não ataca.
1: Mas o senhor acordou hoje com problema comigo?
2: Não, eu te amo, você sabe disso.
1: Entendi.
2: É que eu gosto, sabe? Quem é que ganhou uma bonequinha com a cobrinha pendurada?
1: Eu ganhei da Alessandra e tá
2: isso,
1: lá na minha cama, uma belezinha.
2: Olha, o burgo sebastianense e o burgo caraguatatubense, aquela cobra.
1: O que é burgo?
2: A política, o meio, né? Ah, o burgo sebastianense, a elite sebastianense, A Caraguatatubense também, né? Porque aí fica os olerites socioafetivos, os defensores aí do indefensável. Mas, né? Aquela mulher, aquela loira. É, querida, você tá num patamar que poucos atingem. Você consegue desagradar São Sebastião e Caraguatatuba.
1: É, que beleza.
2: Que sai da Bela e Ubatuba, hein? Olha.
1: Ó. É, mas tem uma orientação para quem quer se proteger das cobras. Que é: cobras em praia, trilhas, áreas urbanas ou rurais, a recomendação é não tentar capturar, tocar ou remover o animal. Segundo especialistas, a maioria dos acidentes ocorre justamente durante tentativas de manipulação. O procedimento correto é manter distância, isolar a área e evitar aproximação de curiosos com animais de estimação. E, claro, acionar o corpo de bombeiros,
2: sim,
1: a polícia ambiental. É fundamental que a população tenha essa conscientização e o respeito à fauna silvestre. E para evitar acidentes também,
2: claro,
1: né, é a preservação das espécies que habitam a rica biodiversidade do litoral norte. Agora, se quiser se proteger da cobra de duas pernas, que no casinho sou euzinha mesma, é só fazer as coisas direito.
2: Uma boba, yeah.
1: É só fazer as coisas direito. Você quer ver como é que uma fazer as coisas direito é bom? Ô, meu bebezão, vamos colocar aquela imagem que eu mandei pra você, por favor? Pra quem acompanha.
2: Bebezão,
1: gente,
2: é novo esse apelido, esse eu não conhecia.
1: É que hoje eu tô inspirada. Pra quem acompanha a gente no YouTube. É. Veja. Que imagem degradante.
2: Aí deve ter aranha, né?
1: Calma, deixa eu falar.
2: Moscas.
1: Só pra continuar meu raciocínio. Evidentemente, não foi nenhum alcaide que foi aí jogar o lixo. Colchão, resto de lixo, tem resto de móvel.
2: É, cadeira, resto de tarde, sofá.
1: Pois é. Não foi, ninguém sai, nenhum funcionário sai da prefeitura para jogar lixo na rua. Isso é feito por gente porca que não tem o que fazer na vida para jogar o lixo.
2: Bem ali em frente à casa da.
1: Pois é.
2: Do cidadão.
1: Pois é. Aí o cidadão, revoltadíssimo e com razão, ele também manda a foto do valor que ele recebeu da taxa do lixo, que é um valor total com vencimento em cota única de R$297,36, com vencimento no dia 22 desse mês.
2: Então, mas você vai poder parcelar.
1: Pode parcelar, mas parcelado ou não parcelado, o cara vai ter que pagar. De qualquer maneira.
2: Só isso.
1: E aí, na frente da casa dele, tem esse monte de lixo. Durante esses dias de feriado, que eu andei por aí conversando com algumas pessoas, eu não encontrei uma pessoa, uma, que dissesse assim: olha, eu vou pagar porque justifica pagar, eu vou ajudar na manutenção da cidade.
2: Então, porque você não encontrou comigo?
1: Então, alguma coisa está errada, porque se 99% da população está insatisfeita e só 1% acha que está certo, alguma coisa está errada. Porque a coleta de lixo tem as suas falhas, o povo é porco, joga lixo na rua. É geral? Não, claro que não. Tem gente que separa o seu lixo, põe o lixo na hora certa, põe no saco, e tem gente que faz essa porcaria na frente da casa dos outros. O que que merece um cidadão que faz isso na frente da casa da pessoa?
2: Uma multa bem salgada no bolso através de um sistema que ainda vai ser instalado, que são câmeras, né?
1: Não é isso que o senhor está pensando.
2: Não, então, mas eu resolvi bandear para o outro lado.
1: Falar, né? Mas não é isso que o senhor está
2: pensando. Eu resolvi bandear para o outro lado.
1: Pois é, mas se eu encontro uma pessoa fazendo isso na porta da minha casa, eu vou catar a carinha dele e vou esfregar no lixo que ele está jogando.
2: Não, sem violência, dona, por favor. Senão o Alcaide vai dizer que a senhora está incentivando.
1: Eu não estou incentivando
2: as pessoas a saírem na mão por causa do lixo da cidade.
1: Meus ouvintes pensam como eu.
2: Então, os seus ouvintes não são os eleitores do prefeito.
1: Mas aí é problema dos eleitores do prefeito.
2: Os eleitores do prefeito, eu acho que tá maravilhoso.
1: Não acho.
2: Que vocês ficam falando desse homem, dessa pobre alma.
1: Não acho.
2: Mas falando muito sério agora, vamos lá. São duas perguntas que eu queria falar para você. A primeira, Leslie Cury, isso é muito sério. Você, tá? Como uma jornalista, uma pessoa que está aí no rádio há muitos anos, pode pelo menos dá um demonstrativo do quão isso é nocivo para uma cidade. O que que é nocivo para uma cidade? Esses impostos goela abaixo da população. Vou aqui lembrar, né? Que eu não tenho rabo preso, não preciso prestar contas ao munícipe, ao prefeito ou vereadores ou aqueles que são cargos comissionados e que defendem, eu respeito, mas não tenho rabo preso. Então foi revogada a isenção dos 50% da taxa da iluminação pública e goela abaixo ou retro abaixo, como dizem alguns estudiosos, esse imposto da taxa do lixo. E aí vão dizer do outro lado: ah, mas era uma obrigação, veio de cima para baixo, nós não temos culpa. A culpa fica para o eleitor que colocou o voto dele na urna acreditando que ia ser diferente. Porque eu duvido que algum eleitor, quando fosse lá votar, ou tivesse ido lá votar, iria falar: olha, não, virão cobrando várias coisas aí, mas estamos junto. Porque o tamo junto é uma coisa assim que caiu na boca do povo, né? Tamo junto. É. Então, Leslie Cury, a minha primeira pergunta para você seria essa, né? O que você acha que pode causar de impacto isso? E é claro que o comentarista sou eu, mas a jornalista é você. Você é uma pessoa que tem essa vivência.
1: Mas o senhor diz de impacto o quê? A taxa do lixo?
2: Também, né? Como eu falei que foi revogada e virá a cobrança, já está vindo a cobrança da iluminação pública, goela abaixo da população. Porque assim, eu volto aqui a dizer, eu vou citar dois nomes, né? Eu falei no começo do programa, eu tive numa audiência, eu fui numa só, mas eu sei que o Wellington Lima e a Alessandra Rocha foram pessoas que foram lá nas audiências, fizeram uso do microfone, houve bate-boca, mas e a população? E a maior parte da população, porque é como eu falo, agora apareceu um monte de gente aí brigando, xingando, arrebentando nas redes sociais, mas quando era para aparecer, não foram. Não demonstrou força. Porque eu acredito que se tivesse tido uma pressão na porta da Câmara, uma pressão na porta da prefeitura, da população, não teria chegado a isso. Ou olha, pelo menos um valor menor.
1: Olha, eu vou.
2: Olha só, nós pagamos o IPTU, que é obrigação, né? Já está no orçamento da família, no orçamento do dono do imóvel, no orçamento do locatário, enfim, tem imóvel que já é diluído no aluguel, a pessoa que é proprietária já sabe que tem que pagar, então tá tudo certo, né? Isso é desde o começo do mundo, imposto, tanto é o nome, imposto, né? Agora, mas numa cidade que a média salarial é baixa, numa cidade que teve mais de 1000 postos fechados aí, dados oficiais, hein? Do Caged, são pessoas que muitas vezes hoje estão com dificuldade de levar o pão pra mesa. Aí tem que pagar mais imposto por um serviço que é péssimo.
1: Então, o senhor perguntou para mim o que eu acho. Eu acho que isso vai ser uma pedra no sapato de quem vai tentar a reeleição.
2: Ah, eu acho que tem muito tempo ainda.
1: Apesar do presidente Antônio Carlos Júnior, presidente do Legislativo, ter explicado aqui que é uma imposição federal, que o município não podia sofrer retaliações. Ele explicou aqui. Existem municípios, segundo consta, e está na internet, todo mundo pode ir lá e procurar, que subsidiaram essa taxa.
2: É o que eu penso que Caraguá poderia fazer também, Leslie.
1: E não cobram.
2: Pelo orçamento da cidade ser gordo.
1: Não cobram essa taxa. Então, assim, eu acho que é uma medida absolutamente impopular e isso vai impactar na reeleição de muita gente. 7:30 agora. Mas olha, fica
2: tranquilo. Ainda falta a segunda pergunta.
1: Porque o amor tem o poder de transformar tudo.
2: Opa.
1: 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O Boticário é a marca preferida para você presentear. 7:31, a gente vai pro primeiro intervalo do nosso jornal e voltamos já porque na Onda é muito mais.
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1: 7:36, dando um giro aqui no nosso YouTube, Maciel Bezerra. Bom dia, Leslie Alexandre. Vocês viram aquela polêmica das placas de entrada proibida, propriedade particular na Praia da Mococa? Eu vi e já derrubaram as placas. Não tem mais placa lá, tá tudo no chão. Mas não foi a prefeitura, deve ter sido o povo que ficou revoltado e foi lá e derrubou tudo. Agora eu queria entender, propriedade particular na praia, aquilo não é faixa de marinha?
2: Sim, faixa de marinha. Só que lá tem um condomínio, né? Partindo já pro segundo, né? Na orla, praticamente, né? Pra você acessar a praia, se você parar o seu carro ou a pé, de um jeito, e olhar pra frente do mar, você vê que à sua direita já tem umas casas grandes construídas, uma entrada e tal. Ali tem uma briga judicial, né?
1: Não pode fechar a praia, né?
2: Não, a praia não pode.
1: Eu não concordo com quem foi lá quebrar as placas, tá errado, né?
2: É que cada ação tem uma reação, né, Leslie?
1: Mas o povo ficou bravo.
2: Claro.
1: Não, como?
2: Mas
1: assim?
2: Lá
1: não
2: tem
1: pode
2: uma,
1: ir pra praia?
2: É, lá tem uma briga já de anos. Ô, Leslie, eu falei até fora do ar pra você aqui, eu estive sábado na festa do padroeiro da cidade, onde está tendo uma quermesse, né? Eu nem sei se o nome ainda é quermesse, né? Esse nome é antigo. Mas uma coisa me chamou muito a atenção, Leslie, e vem de encontro ao lance do lixo. Nós tivemos o nosso ouvinte, ele esses dias mandou aquela foto famigerada das duas caçambas, né?
1: Sim.
2: Lixeiras, caçambas.
1: Comerciante.
2: Duas lixeiras grandes que foram jogadas na porta do comércio dele, com mais o cheiro de chorume e tal. Horrível. E aí ele que teve que limpar lá, lavar. Aí, sábado, tanto tem barraca dentro da igreja, do prédio da igreja, como na praça central, ali do Coreto. E eu transitei naquele pedaço. Determinado momento, invadiu assim um cheiro de peixe podre. E aí a pessoa que estava comigo falou assim: nossa, Alexandre, olha que cheiro horrível. Eu falei: deve ser peixe, né? Porque eu vi um carro com um monte de isopor em cima, e não era, gente. Eles foram tirar as lixeiras e derrubaram, né, pra poder entrar no caminhão, enfim, derrubaram novamente o chorume ali. E aí quando eu falo que Caraguá hoje é mal cuidada, é isso que eu falo. Por exemplo, o prefeito não tem culpa disso, hein, não vamos falar, ah, o prefeito é culpado de tudo, não é. Agora, quem fiscaliza a empresa de lixo é que carrega essa culpa. Por quê? Poxa, gente, você tá numa festa com N pessoas, famílias, crianças, na igreja ali, que é feito um trabalho voluntário de todos aqueles que estão ali nas barracas, né? Para um bem da comunidade, independente da sua placa de religião. E aí aquele cheiro fétido jogado na porta, gente, mas na porta de entrada. Poxa, ali tinha que ter um carrinho com aquela água, com cândida, com cloro, para lavar, para deixar. É uma cidade turística, é uma cidade para o seu morador. Tem até uma música de uma banda aí chamada, né? Todo mundo espera alguma coisa de sábado à noite. Então é o dia que as pessoas saem com as suas famílias, as pessoas vão gastar, vão girar o comércio, vão, enfim. E aí a cidade mostra uma cara assim tão largada. Eu fico muito triste de ver Caraguá nesse estágio. Confesso a você que isso me traz assim uma tristeza muito grande, porque nós moramos aqui. Nós estamos dentro da cidade. Por que não cuidar bem da cidade? Esticando nisso, teve uma senhora, não vou falar que senhora, eu não a conheço pessoalmente, que também fez um vídeo mostrando a praça ali central de Caraguá com seu chafariz que tinha e tal. Aquilo virou um criadouro de dengue. Também sujo. As muretas da praça, onde as pessoas sentam, seriam os bancos, tudo quebrado, tudo funicado. Olha, meu Deus, eu tenho certeza que esse prefeito, quando deita no travesseiro dele, ele tem muitos sonhos para Caraguá. Não tô aqui passando pano para ele, não. Mas ele precisa reagir. A cidade, não tem dinheiro. Arruma uma solução. Enxuga a máquina de cá. Diminui um gasto ali. Agora ainda vai cobrar mais da população.
1: Olha, a Alessandra Rocha diz assim, nunca mais o prefeito será ilícito.
2: Ah, não, não conte com isso, não, Alessandra. Nós vivemos no Brasil, né? Isso aí você não conte com isso.
1: O assunto do feriado

0: estive no centro sábado e percebi que nem a limpeza dos tapetes de Corpus Christi foi feita direito. As ruas ainda estavam cheias de areia colorida, nem a empresa jogou água para limpar.
1: É a sensação que a gente vê dentro de Caraguá hoje, essa falta de zelo, de cuidado. Aí qual secretaria é responsável por isso? Serviços públicos? Aí eu sou obrigado a falar. O então candidato Matheus Silva apontou uma metralhadora na direção da gestão passada. Todo dia ele apontava os defeitos. Que Caraguá tá assim, que Caraguá tá assado, que não tem remédio, que não tem nindipirona, Caraguá tá cheio de buraco, Caraguá tá cheio de mato. A gestão dele é o oposto, né? Aí, o que que ele faz? Ele faz uma troca de secretários, aonde um secretário que já tem os serviços prestados, e na época um ótimo serviço, que era o Dr. Sérgio, é o Dr. Sérgio Braz, ele levou pra saúde. Tá. E aí, ficou um outro secretário lá, João. O Alarcon Filho. Aí, o que que ele fez? A cereja do bolo. Ele trouxe um secretário para ser adjunto da gestão passada. É assinar incompetência ou é falta de gestão, de visão? Porque se eu critico a Leslie, olha, a Leslie não serve, a Leslie não é boa jornalista. Aí eu vou trabalhar e contrata a Leslie. Cadê o bom senso? Eu fico assim, abismado. Eu não tenho nada contra o atual adjunto, nunca sentei na mesa pra tomar um café com ele, eu só falo que o serviço foi péssimo, como era péssimo na época do vereador Marcelo Pereira. A Caraguá cheia de buraco, cheia de mato, tal. Na gestão passada, aí não pode falar da gestão, então vamos falar da atual. E a atual mostrou o quê? A atual gestão tem mostrado o quê dentro de Caraguatatuba? Ah, aí alguns falam assim, não, está melhorando. Deve ser o portão na casa dele. Sabe, gente, você continua andando em Caraguatatuba, por toda Caraguatatuba. Eu estive também esses dias de feriado lá no Getuba, né? Umas ruas tudo funicada, os bloqueios tudo saindo, o mato já crescendo de novo. Você fica com aquela sensação assim, meu Deus, aonde nós vamos parar?
0: Olha, aonde nós vamos parar, eu não sei. Mas certamente, o cidadão que a gente vai colocar na tela agora, ele sabe direitinho onde ele tá. Põe aí, Matheus, por favor. Eu não te mandei uma foto? Isso, exatamente. É essa foto aí. Ok. Isso que eu chamo de uma pessoa absolutamente despreocupada. Olha lá. Essa pessoa tem problema? Não. Tá dormindo, olha que beleza.
1: Ô, Leslie.
0: Ou isso é um material de construção?
1: É um material de construção, Leslie.
0: Gente.
1: Colocaram uma lona ali em cima, né? Uma lona?
0: Pera, vamos aumentar.
1: Aumenta aí, por favor. Será que
0: sim. Desculpe.
1: É, eu olhei e falei, ué, mas...
0: A pessoa não acordou ainda. É, ó.
1: Qual seria...
0: Tem o texto aqui. Leslie e Alexandre, bom dia. Toda vez que fui fazer reforma aqui na casa da minha mãe, sempre apareceu fiscal para que eu não deixasse material na calçada. Acho correto. Mas o pau que dá em Chico tem que bater em Francisco. Essa areia já está aí faz mais de um mês. Gatos e cachorros fazem suas necessidades. Fica uma sujeira imensa. Já liguei na prefeitura e até agora nada. As pessoas têm que andar pelo meio da rua. Dá uma ajuda aí para ver se a prefeitura toma alguma providência. Eu não vou te identificar, viu? Pode ficar.
1: O fiscal da prefeitura teria que ter ido lá.
0: Pra você não dizer que eu sou doida. Você olhando assim, não parece que é?
1: Não
0: parece?
1: Descansando ali, né?
0: É que depois eu abri, aproximei, aí vi que não era. Mas também se fosse, não seria nada...
1: Não, mas... Olha...
0: E de espanto.
1: Ó, vou fazer uma observação aqui positiva. Graças a Deus, sábado, tinha algumas moças cantando lá em cima do coreto, não tinha ninguém dormindo lá no coreto, viu? Graças a Deus, a gente tá tendo que ser irônico em algumas coisas, porque tá demais, né?
0: É, pois é.

0: Bom dia. Ontem teve a missa campal no Morro de Santo Antônio. E muita gente comentou que não tinha nenhuma autoridade do município presente. Isso é porque é o padroeiro da cidade. Lamentável, Luciano Galo. Bom dia, Lu. Não tinha ninguém.
1: Luciano, mas a galera não tá assim.
0: Mas não, pera. Pera. Só pra eu me situar. A missa de Santo Antônio não é feita no dia 13, que é dia de Santo Antônio?
2: Dia 13
0: vai cair
2: no meio da semana.
0: Não, dia 13 cai num sábado, não é isso? Ou numa sexta-feira?
1: Dia 13 cai sábado, que dia 12 é sexta-feira.
0: Então, se dia 13 cai sábado, poderiam ter feito a missa no sábado.
1: Então, eu não acompanhei essa divulgação. Né?
0: Eu lembro que nós fazíamos a missa, nós, a gestão passada, fazia a missa sempre no dia 13.
1: Então, mas hoje a classe política, Lézia, ela não tá podendo ficar andando no meio da população fácil, assim, cheia de abraços e sorrisos. Quando é os comissionados, funcionários, e eu já fui, o pessoal vai porque é convocado. Normal, isso aí, desde que o mundo é mundo. Até porque eu sempre falo, o comissionado ele tem obrigação de defender o governo que ele está trabalhando, porque ele está ali trabalhando, ele foi contratado para isso, para fazer a coisa andar. Ponto. Não tem demérito nenhum, viu, gente? Pelo contrário, eu acho que um comissionado que não defende o governo, ele não é leal àquele que o contrata. Ponto. Isso aí é pule de 10, como dizem. Agora, você acha que vereador em Caraguatatuba, do jeito que o barco está indo, prefeito, você acha que é pra ficar andando no meio do povo com a mãozinha aberta, oi, tudo bem, dando beijinho, abraços? Ô Leslie, pode ser que pode ser, e espero que ninguém reaja xingando, proferindo palavras de baixo calão.
0: Não, isso não resolve.
1: Não, mas dizer que as pessoas vão lá no meio da barraca cantar um bingo lá,
0: Não, mas aí nós estamos falando da festa do padroeiro da cidade.
1: Mas é festa.
0: Pode ser que o Luciano não tenha, talvez visto, pode ser que tenham ido autoridades e que ele não tenha visto, que foram em outro horário. De qualquer maneira, é uma observação de um ouvinte e a gente tem que trazer aqui. Bom dia, meus queridos, uma ótima semana para vocês, Wellington do Pozo Alto. Bom dia, Wellington.
1: Bom dia.
0: Bom dia, Leslie Aleja, estava com saudades.
1: Opa!
0: Sobre o vídeo do lixo, na minha opinião, o problema é que a partir do momento que a prefeitura deveria trabalhar pra gente e resolve cobrar caro por um serviço que é nosso direito, ninguém mais vai aceitar o tipo de situação que aparece no vídeo. Afinal, se a gente vai ter que pagar e caro, a prefeitura tem por obrigação resolver o problema. O importante é que quem fez a porcaria é que agora a gente está pagando para não existir o problema. Ronaldo Scherbelli. Bom dia, Ronaldo. Um beijo para você. Obrigada pela sua participação. Vamos pro áudio da Alessandra? Vamos lá?
3: Bom dia, meus amigos.
0: Bom dia.
3: Vou falar sobre essa situação que o Alexandre está falando da igreja e tal. Falta fiscalização na cidade. É esse o problema. A Secretaria de Meio Ambiente e a SESEP, ela tem que fiscalizar os comércios, os eventos, os restaurantes. Se gerenciar corretamente o resíduo, isso não vai acontecer. Não vai ter chorume na rua. Porque o evento ou o comércio, ele tem que colocar, armazenar o seu lixo corretamente, fazer o plano de gerenciamento de resíduos. É um documento ambiental obrigatório. E que a Secretaria de Meio Ambiente, o secretário falou para mim lá no dia da audiência que não é verdade, que não tem que fazer. E é óbvio que sim, tem que fazer sim, é obrigatório, tá na lei 12.305 de 2010, do Plano Nacional de Resíduos Sólidos. É uma lei. Se fizer esse documento, a empresa não vai jogar de qualquer forma, descartar irregularmente no lixo.
0: Pois é.
1: Ela é técnica, ela pode falar, né?
0: É.
1: Uma outra coisa que eu queria também deixar aqui, vejam bem, eu não tenho nada contra, pelo contrário, eu sou uma pessoa que vivo clamando para que ocorra eventos na cidade para girar a roda do comércio. Até porque a maioria dos empregos em Caraguatatuba, eles são do comércio. Vide aí, bares, lanchonetes, restaurantes, farmácia, enfim, o comércio. Agora, eu fiquei sabendo que a vigilância tem fiscalizado os comércios aí da região central de Caraguá. E também deve ser fiscalizado os bairros, ponto. Agora, os food trucks que estão lá fazendo evento lá no Mirante, eles pagam uma taxa. Lá a vigilância sanitária tem atuado? Ela tem cobrado deles também? Porque o pau que dá em Chico, como diz o ouvinte aí brilhantemente, pau que dá em Chico dá em Francisco. Um comerciante veio falar para mim, olha, eu não sou contra me fiscalizar. Tem que fiscalizar. Agora, e lá? Estão fiscalizando? Porque aí vira o oba-oba e tal, porque mostraram lá, né, o esgoto vazando lá em cima, aquela imundiça lá em cima, né? Porque não tem outro não para dar. Porque quando você tá num evento com muita gente, o esgoto vaza, é o fim do tempo também, né? Mas vamos lá. Vamos acreditar que eles vão melhorar isso aí também. Porque senão vão falar que é, ah, vocês se contorcendo, para quanto pior, melhor.
0: É, pois é. Olha, tem o áudio do Anderson e antes de colocar, ele mandou aqui, a AMBAP protocolou ofício hoje na Secretaria de Serviços Públicos pedindo um container de lixo para ser instalado na nova travessa, na nova travessa Avelino Alves dos Santos, da Caminho Grande do nosso bairro do Pegorelli. Bom, tem o áudio dele aqui, vamos colocar, PA, por favor.
2: Opa, bom dia, bom dia.
0: Bom dia. Dia.
2: Queria reportar aí, né, pra vocês aí, e já tem tempo já que eu venho pedindo aí um container pra não colocar na nova travessa Avenida Alves dos Santos. O que que acontece? Já solicitamos já e tá agora nada de um retorno deles, vendo se consegue pra nós. Eu tô com animais lá, cavalo, que fica rasgando o lixo. E a rua fica nessa situação, né? Aí toda vez os moradores lá tem que ficar limpando a entrada da rua, coisa de animais. Aí queria ver se nós conseguíamos um container aí com gente aí pra nós colocar lá na travessa lá da Avenida Alves dos Santos. Se puder tá aí dando uma atenção pra nós, nós vamos agradecer muito.
1: Ele se identificou?
0: Sim, se identificou, Anderson.
1: O Anderson, bom dia. Anderson, eu acredito que container eles não vão colocar. Pode ser que eu me engane. Eles podem vir a colocar uma lixeira, né? Agora, são dois problemas. E esses animais soltos? Cadê a fiscalização? Cadê a zoonose? Aí, eu acredito que seja zoonose. Ou pelo menos uma empresa terceirizada que cuide de animais soltos. Já que o dono não tá cuidando. Porque o animal, coitado, o animal é irracional. Vai dar paulada no animal? Isso aí é dar paulada em quem quer bater no animal.
0: Então, mas parece que essa via é estreita para a entrada do caminhão. Por isso que eles estão pedindo a instalação desse container, que vai facilitar o descarte.
1: Cachorro. Gato, não vejo gato mexendo em lixo, não. É mais cachorro, urubu e os cavalos. Alguém tem que fiscalizar. E aí, claro, cabe a prefeitura fiscalizar.
0: Então, eles protocolaram pedindo um contêiner explicando o porquê que eles precisam.
1: Aí é com a SESEP, Secretaria de Serviços Públicos.
0: Pois é, ele.
1: Que é responsável pelo lixo.
0: Ele mandou, inclusive, já está protocolado. Eles estão esperando alguma atitude exatamente da SESEP.
1: Então, da SESEP. Né? Então, agora com essa nova taxa do lixo. O mês que vem eles vão poder comprar umas lixeiras. Vai entrar um cascaibão lá na conta da prefeitura?
0: Bom dia, meninos e meninas. Já retiraram nossas caçambas de colocar o lixo. O caminhão de coleta não passou no sábado, como de rota, e o lixo está todo espalhado na ciclovia, na rua, por causa dos cachorros que reviram e os catadores de reciclagem. Quem vai recolher? Bem na frente dos comércios aqui na cidade de Jardim, Mônica Oliveira. Bom dia, Mônica. Vamos pro áudio do Eduardo, PA.
4: Leslie, Alexandre, a administração cria-se a taxa de iluminação pública, mas normalmente já deveria ser incluso no que a gente já paga de IPTU, né? Agora criou a taxa do lixo. Daqui a pouco eles vão criar a taxa de administração terceirizada, né? Porque eles não conseguem fazer nada que é de competência deles, vão só criando taxa para contratar novos serviços, né?
0: Pois é.
1: Desculpa a risada, eu tive que rir no ar, mas você matou a charada. Pode escrever que daqui a pouco virá uma outra taxa aí para acertar o que não tá certo. Então, vamos acertar tudo.
0: Vamos. 7:57. 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
1: 8:04. Um outro assunto que também dominou as rodas de conversas no Litoral Norte foi o indiciamento da prefeita Flávia Pascoal na Operação Pão e Circo. A gestão municipal classificou denúncias como boatos. Exibe visita surpresa a uma escola e destaca o reconhecimento nacional da merenda escolar. Foi postado um vídeo, ela inclusive postou nas redes sociais dela, um vídeo indo na escola, né, vendo a merenda, e a merendeira falando que era maravilhoso.
2: Ela comeu um pratinho também na merenda?
1: Não, ela
2: não chegaram a tanto.
1: Mas ela utilizou as redes sociais para rebater as acusações relacionadas à qualidade da alimentação escolar após os recentes desdobramentos da Operação Pão e Circo da Polícia Federal. A investigação resultou, no início de junho, agora, no indiciamento da prefeita Flávia Pascoal e outras 17 pessoas. O inquérito apura supostas irregularidades em um contrato de licitação superior a 15 milhões, destinado ao fornecimento de alimentos para a rede municipal de ensino. Entre os pontos investigados estão indícios de direcionamento para favorecer empresas fornecedoras de pães e relatos sobre a entrega de alimentos considerados inadequados para o consumo. Como resposta às denúncias, a administração municipal divulgou um vídeo mostrando uma visita sem aviso prévio à Escola Municipal Marina Salete. Isso é o que diz a nota da prefeitura, que foi sem aviso prévio. A gravação foi conduzida pelo secretário municipal de administração, Claudinei Jerônimo dos Santos, conhecido como Dinho Jota, e busca demonstrar a qualidade da merenda servida aos alunos. Durante a visita, o secretário apresenta as instalações da cozinha, a dispensa da unidade e o cardápio oferecido no dia. As imagens mostram panelas em preparo e refeições compostas por arroz, feijão temperado, peixe cozido, farofa e banana como sobremesa. Na publicação, a gestão adotou um discurso firme em defesa do serviço prestado. Abre aspas. Quem fala tem que vir ver de perto. Falar de longe é fácil. Difícil é encarar a verdade dos fatos. A dispensa está cheia. O alimento é de qualidade e as nossas merendeiras têm orgulho do que servem todos os dias, fecha aspas, afirma o texto divulgado pela prefeitura. A administração também destacou que o projeto de culinária desenvolvido nas escolas municipais recebeu reconhecimento nacional, utilizando a premiação como argumento para sustentar a qualidade da alimentação oferecida aos estudantes. E a publicação encerra com um convite direcionado a vereadores, opositores políticos e a população em geral, para que realizem visitas às unidades escolares. Escolha uma escola de Ubatuba, venha visitar de surpresa e comprove você mesmo a qualidade da nossa merenda, diz a mensagem. Desde o início dessa operação Pão e Circo, a prefeita Flávia Pascoal tem negado qualquer irregularidade e afirma que não houve direcionamento ou fraude nos processos licitatórios investigados pela Polícia Federal. O caso segue sob análise das autoridades competentes. Caso as investigações resultem em denúncias aceitas pela Justiça e eventuais condenações, os investigados poderão responder por crimes, como fraude e licitação e associação criminosa, cujas penas somadas podem chegar a 14 anos de reclusão. Eu acho que eles deviam ter convidado a Polícia Federal para ir lá comer.
2: Né? É, as investigações, elas começaram em 2023, né? Então ainda pegam a parte do primeiro mandato da prefeita, aonde também ela tinha sido, havia sido cassada pela Câmara dos Vereadores por improbidade.
1: Isso.
2: Literalmente por falcatruas, né? Que envolvia até a padaria da família e tal.
1: Por ela isso conseguiu, que chama para o circo.
2: Ela conseguiu na justiça o seu retorno triunfal e aí de novo se vê envolvida em questões aí de falcatruas, porque é indiciada, vai responder juntamente com seus parceiros, fornecedores, empresários. Eu vou torcer aqui para que o vereador, o presidente da Câmara, o Gonzalez, consiga mais uma assinatura que está faltando para que se abra uma CPI. E aproveita aqui, já que os vereadores estão lá na bancada e foram eleitos pelo voto popular, assinem e investiguem, mostrem claramente que não há nada disso, que é um devaneio da Polícia Federal. Simples assim. Eu, se sou o prefeito, eu sou o primeiro a querer que prove por A mais B, né? Que não tem falcatrua. Senão cai na mesmice que já caiu da outra vez e aí um atual político disse assim: inventaram tudo isso contra mim.
1: 8:10. Vamos ao nosso WhatsApp. Bom dia a todos da rádio. Por acaso vocês sabem quantas residências habitadas tem em Caraguatatuba? Fiz essa pesquisa no Google e na pesquisa disse que tem de 48 a 50 mil residências. Pois bem, multiplique isso por R$100 por mês e cada residência pagando essa taxa do lixo. Dá mais ou menos 5 milhões por mês? Não, 5 milhões por mês ou 60 por ano. Muito dinheiro para nada de serviço, né? Sendo assim, brincadeira à parte, vamos jogar o lixo na rua para fazer valer a pena. Bom dia a todos. Não, Davi, não pode jogar o lixo na rua não, meu amigo. Pelo amor de Deus, joga o lixo na rua não. Existem outras formas de protesto. Uma delas é participar das audiências na Câmara, não é isso? E nas sessões,
2: Leslie,
1: cobrar o seu vereador. Agora, jogar na rua não pode.
2: Eu entendo você falar isso, Leslie, mas agora...
1: Não, mas não pode jogar na rua, doutor.
2: Não, claro, Leslie. Eu tô dizendo quando você fala que nós temos que ir nas audiências.
1: Sim.
2: Agora já foi, Leslie. Agora é chorar na cama que é quente. Leslie, a verdade é essa.
1: Bom dia, Alexandre. Leslie, referente à obra aqui da entrada do Rio Claro, começou no final do ano. Está parada. Calçadas mal feitas e não foi feito nenhum acesso para cadeirante. Grato, Joel. Bom dia, Joel. Obrigada pela sua mensagem.
2: Eu acredito que ele deva estar falando daquela obra que começa ali na delegacia do Porto Novo e vai sentido para dentro do Rio Claro.
1: Então, mas aí.
2: Tá bem nas coxas ali, viu?
1: Mas a prefeitura não cobra o povo quando não tem acessibilidade? Por exemplo, se você tem uma clínica, um comércio, e você não tem acessibilidade, não tem um banheiro para cadeirante, você leva multa, é notificado, você tem que fazer a reforma, não é isso?
2: Leslie Anne Cury.
1: Pois não.
2: Se a prefeitura não consegue
1: com
2: dar
1: esse
2: um
1: nome,
2: jeito...
1: mais um real, o senhor compra a cidade, mas vamos lá.
2: Se a prefeitura não consegue mostrar uma cara boa ao munícipe, você acha que a prefeitura vai fazer alguma calçada direito, Leslie Cury?
1: Ué, mas...
2: Não, ela deveria fazer. Veja bem.
1: Então.
2: Agora, ô Leslie, eu acho que estão querendo demais também, né, gente?
1: Bom dia, Leslie.
2: A de César, o que é de César? O serviço da prefeitura é MQTF. A fiscalização não existe.
1: Ai, meu Deus. Bom dia, Leslie. Bom dia a todos. A cidade está sem comando. Esse rapaz que se diz o prefeito é muito ruim, é o pior que a cidade já teve, e os vereadores não fazem nada, cavalos na pista e nos bairros, cidade largada, Lorivaldo.
2: Lorivaldo, não é que ele se diz, ele foi eleito,
1: Gente, ele foi eleito democraticamente,
2: né? Então, que eu vejo que falta muito para o prefeito hoje, é um pulso firme, porque eu vou bater nessa tecla aqui, ó. 14 secretarias, educação, administração, saúde, esportes, urbanismo, obras e assim vai. Tem 9 que não mostraram que vieram.
3: Tem algumas secretarias que ele já trocou 3 vezes o secretário em 1 ano e 5 meses, 6 meses de governo. Então, o que você vai esperar? Mas vou fazer aqui uma observação. É porque dizem que a gente só critica. Então, essa semana que passou, foram entregues títulos de regularização fundiária. Na matéria que eu li, foram quase 200. Claro que precisa de muito mais, que a cidade cresceu muito. Mas em 1 ano e 6 meses de governo, eu acho muito pouco, hein? Precisaria ter um trabalho mais condizente, mais firme, para que se pudesse alcançar um número maior de imóveis a serem regularizados. Isso vai melhorar a arrecadação do IPTU da cidade, vai facilitar a implantação de água potável, luz elétrica, calçamento, asfalto, enfim, ou bloqueio, fazer lá as ruas com bloquetes, né? Enfim, a regularização fundiária, gente, ela é muito mais importante do que ficar fazendo pracinha. Porque a pracinha é legal, gostoso, você fica ali naquele momento de lazer, mas e os bairros que estão precisando de serviços públicos? Como diz o nosso ouvinte aí, ó, pedindo uma caçamba para colocar lixo, gente. Ele não pediu asfalto, ele não pediu luz lá, ele pediu uma caçamba, uma coisa simples.
1: 8h15. Bom dia, meus amigos, ótima semana, que Deus abençoe todos nós.
2: Amém.
1: Sérgio Brás.
2: Opa!
1: Bom dia, doutor Sérgio, ex-prefeito, secretário de saúde, obrigada pela sua audiência, um abraço aí a Dercy e a todos da Secretaria de Saúde. Obrigada, viu, por estar ouvindo,
2: doutor,
1: a gente. Acabou de sair aqui, meu povo, no G1, que depois dos dias que foram marcados pelo ar seco, uma frente fria começa a trazer chuvas mais expressivas a partir de amanhã. O sistema vai se deslocar pelo sul do Brasil ainda na noite dessa segunda-feira e avança em direção à região costeira de São Paulo até quarta-feira. No caminho, riscos de temporais e ventos fortes. De acordo com os meteorologistas, as chuvas já começam a se intensificar no final dessa segunda-feira, com acumulados que podem chegar a 100 milímetros. Já para amanhã, dia 9, a frente fria se estabelece e a previsão é de chuva intensa em grande parte do sul, do norte e do sudeste. Então, nós estamos no sudeste e o mapa que está aqui, gente...
2: Vem chuva aí, né?
1: Vem.
2: Pelo mapa é que eu vi, vem chuva.
1: Misericórdia.
2: Hein?
1: Os acumulados mais expressivos podem chegar a 150 milímetros. Entre Mato Grosso do Sul, Roraima e Pará. Enquanto isso, o frio não vai dar trégua. A passagem da frente fria vem uma nova massa de ar frio e que vai se estabelecer em parte do sul, do sudeste e também do centro-oeste. Então, minha gente, dito isso, atenção, senhores que gostam de ir para o mar, de desafiar o mar, né? Vento, vento forte, chuva. Falando em mar, eu assisti ontem uma transmissão ao vivo que o Rafael, lá do Repórter da Praia, fez. Falando sobre...
2: Sempre bem.
1: A reportagem que saiu da Bruna, do Jorge, na Record. Parece que há novas imagens e a polícia continua investigando. Eles conseguiram novas imagens da lancha, da saída da lancha, da saída deles. Tem algumas coisas aí, é claro que a gente não está aqui para fazer nenhum julgamento, e muito menos o Tribunal da Internet, porque eu tenho visto nos comentários, quando se diz respeito a esse assunto, absurdos. Mas ela sobreviveu. Mas, gente, vocês queriam o quê? Que a moça também tivesse morrido? Graças a Deus que ela sobreviveu.
2: Um ponto positivo.
1: E aí, eu vejo assim, mas essa história tá muito estranha, mas ela tem que explicar, mas... Gente, para.
3: Ela tem que explicar porque viveu, é isso mesmo,
1: produção? É, sabe? É um julgamento, é um tribunal da internet que realmente...
3: Ô Leslie, ponto positivo, foi promovido um encontro entre ela e o pescador e o filho. Ela foi lá agradecer pessoalmente por ter sido resgatada com vida. Eu achei assim muito, um ato de muita humildade. A gratidão é a melhor coisa que o ser humano pode ter.
1: Ela foi lá
3: e ele, o pescador, claro, um pescador muito simples, talvez ele não tenha noção do bem que causou a tantas pessoas que estavam na torcida, né? Ele estava lá na hora certa, Deus o direcionou para aquele lugar e ele sem procurar promoção, né? Muito humilde, dá para você ver assim claramente nisso.
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3: A prestação de serviço, né? O Peterson aí sabe responder sempre, né? Quando as pessoas precisam de um maquinário, de uma manutenção, ele tem um nome bom aí no mercado, viu? Isso não é propaganda, não. Ele tem um nome bom mesmo, isso é importante. O comércio, ele sobrevive a ter um nome bom, né? Porque quando é o picareta, ninguém procura.
1: É complicado demais. Olha, a gente fala tanto em lixo, né? No pessoal que joga as coisas no meio da rua.
3: Sim.
1: 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E falando nisso, a gente tá pedindo aqui, porque a gente recebeu também do Marcão, olha, parece que a saída do Juqueriquerê lá tá totalmente sem fiscalização, viu? E ele está pedindo uma ajuda para a Marinha, para fazer a fiscalização lá. Saída do Juquiriquerê, ali onde saem os barcos, é isso?
3: Então, seria o entroncamento ou não?
1: Enroncamento?
3: Enroncamento, troncamento, enroncamento. Não,
1: mas
3: eu acredito.
1: O enroncamento não está fechado?
3: A obra lá foi embargada, né? Foi
1: então
3: fechada mesmo ao acesso do público. Eu acredito que seja onde o rio desemboca no mar.
1: Provavelmente.
3: Será que o pessoal tá jogando lixo lá?
1: Eu sei lá.
3: Ô Marcão, se você pudesse mandar uma mensagem, alguma coisa, fala.
1: Manda aqui pra gente,
3: pra
1: Marcão, no 38826000, pra gente entender melhor, tá bom, meu querido?
3: Ô Leslie,
1: O senhor tava falando do Caged. Nossos ouvintes são muito maravilhosos, né? Por isso que eu amo todos eles. Caraguatatuba ficou com um saldo de 1.062 empregos. Teve 5.142 admissões, com 6.204 desligamentos.
3: É muita gente, né? Precisa
1: maior
3: trabalhar.
1: Retração de vagas.
3: Infelizmente, a situação econômica do país não é a que é falada aí, que está tudo bem, maravilhosamente bem, que a gente sabe que não está. Aqui em Caraguá está pesando porque, além do desemprego, aí eles vão falar que é sazonal, porque acabou a temporada e tal. Fala isso para uma pessoa que precisa comer. Olha, agora você não vai comer porque é sazonal.
1: Então, mas ó, segundo o Caged, esses primeiros meses do ano é um período com maior potencial de contratação por causa da temporada.
3: Sim.
1: E aí, você ter 1.062 vagas como saldo negativo, alguma coisa aí não tá encaixando, né? Porque, por exemplo, se você vai para Campos Jordão agora, nesta temporada de inverno, não vai ter saldo negativo de emprego.
3: É, Leslie.
1: Então, ter saldo negativo de emprego numa cidade que chama-se Estância Balneária de Caraguatatuba, Estância Turística Balneária, né? Agora não lembro.
3: Sim.
1: Como é que é a nomenclatura correta, em pleno verão.
3: Agora nós estamos no inverno, eles vão alegar que tiveram um encerramento dos quadros, né? Aquelas vagas temporárias, tal. Mas e a cidade de Caraguá que cresceu?
1: Então, mas acontece.
3: Porque hoje Caraguá tem 140 mil, dados deles, não sou eu, não é Alexandre que tá inventando esses números aqui, não. São dados oficiais. Caraguatatuba hoje está próximo, muito próximo, se já não passou, de 140 mil habitantes. Então você vê que a cidade cresceu. A prova disso é o número de carros andando pela cidade, o trânsito. Nós, Caraguá, hoje tem horário de rush, coisa que não tinha anos atrás. O horário de rush é aquele horário que tá mais tumultuado, assim, né? Enfim, você anda pelos comércios da cidade, você vê a população se locomovendo, alguns podendo comprar, outros não, enfim. Mas eu tenho defendido aqui que aí cabe sim a prefeitura, junto à Secretaria da Fazenda, Secretaria de Planejamento, Secretaria de Administração, sentar com o prefeito e bolarem um caminho. Foram eleitos, no caso o prefeito, com a ideia de fomentar a cidade, de ajudar no crescimento da cidade. Ele pode não estar conseguindo responder outras coisas, que ninguém é perfeito, claro, mas tem coisas que ele tem que pôr mão de ferro.
1: O Alisson, ele diz assim: esse prefeito para mim está ruim, precisa melhorar muito. Minha opinião. Bom dia, vamos para mais uma semana de luta para pagar a taxa.
3: Sim.
1: Carlos, fui até o ecoponto do Tinga quinta-feira e estava fechado. Tinha uma fila de carros na porta para descarregar e não tinha onde fazer isso. Muitos fizeram o errado e descarregaram na porta do ecoponto. Outro dia estive lá e um funcionário falou que agora o ecoponto não é mais da Secretaria de Meio Ambiente, e sim da SESEP, e que devido a essa mudança os dias e horários também mudariam, mas na prefeitura não tem nenhuma, mas no ecoponto não tem nenhuma placa e nenhuma comunicação no site da prefeitura.
3: Por falar em prefeitura, eu precisava falar uma coisa aqui. E aí a respeito da nossa co-irmã São Sebastião. Eu digo nesse período que estão passando, os dias que estão passando, os vereadores estão trabalhando em prol da lei do orçamento, as diretrizes orçamentárias. Semana passada, a vereadora doutora Henriana abriu alguns questionamentos, e o secretário meio que não conseguiu responder a contento. Agora, são 12 vereadores. Só uma questiona? Os outros não precisam mostrar trabalho? E olha que eu conheço alguns, assim, de conversa no dia a dia, sei que tem as suas tarefas, né? Mas é uma coisa muito importante dentro do município, é o orçamento. E aí a vereadora mostrou um profundo conhecimento, que é o papel do vereador. Eu não estou aqui para dar parabéns para ela, não. Até porque ela foi eleita com essa função de fiscalizar, de ver se o serviço está sendo feito a contento. Agora, ela não foi eleita sozinha. São 12. O presidente da Câmara, ele faz o papel dele, e os demais. Então, os demais vereadores precisam mostrar que vieram. E outra coisa, a omissão da prefeitura continua, né? A gestão, eu já falei, a gestão do prefeito Reinaldo Moreira está se mostrando omissa. Por que omissa? Saiu lá o problema com o presidente da Câmara, Edgar Celestino. O vereador Tião também ocupa cargo dentro da gestão e como vereador. E a vereadora Mariângela. Eles são funcionários de carreira e são vereadores do município. Agora, o bom senso, o que que diria o bom senso? Olha, eu tenho que fiscalizar a prefeitura. Então se afasta. Você foi eleito para isso, até porque o subsídio que é pago hoje melhorou o subsídio. O vereador em São Sebastião, né, que ganhava mal, viu, gente? Por favor, não fala aqui não, porque ganha mal quem ganha R$1.600. Esse ganha mal. R$1.621 aí vem os descontos. Pega ônibus lotado, sai de manhã cedo de casa para chegar, sabe lá qual hora. Agora, hoje, o subsídio de um vereador de São Sebastião, se não é a menina dos olhos, como muitos gostariam, melhorou e muito. E aí, eu pergunto, como é que você vai fiscalizar aquele lugar que você trabalha? Até porque, vereador Tião, a população de Maresias não tá nem muito feliz com o serviço prestado lá dentro do bairro. Então, o senhor, como é eleito pela maioria dos votos em Maresias, precisa dar uma resposta. Começa pela transparência. Olha, eu vou me afastar da prefeitura porque eu tenho que fiscalizar a prefeitura. Eu tenho que fiscalizar os serviços da prefeitura. Porque senão vão falar que o senhor é amigo do prefeito, que o senhor não está fiscalizando.
1: Mas essa mesma condição tem o presidente.
3: Sim, por isso que eu estou falando que a gestão está omissa, porque você não vê uma nota da gestão. Nenhuma notinha de rodapé, sabe aquela, porque dizem no jornal, dizem, o meio, a Leser jornalista pode falar isso melhor do que eu, conforme o tamanho da letra que você paga mais o anúncio lá e tal, mas pega aquelas pequenininhas no rodapé ali, ó, tchum, finalzinho, só pra dizer que soltou, agora não solta nenhuma nota.
1: 8:33.
3: Jornalista,
1: minutos.
3: A senhora não...
1: Não, agora eu tenho que ir pro...
3: Jornalista não comenta, é verdade.
1: 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O Boticário, a marca preferida para presentear. 8:34, a gente vai para um rápido break e voltamos já, porque na onda é muito mais.
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1: 8:39, a Polícia Civil de Caraguatatuba realizou uma operação que resultou na captura de um jovem de 18 anos e na apreensão de um adolescente de 17, suspeitos no envolvimento em uma tentativa de homicídio que foi registrada no bairro do Rio do Ouro. A ação, coordenada pela delegacia sede do município, cumpriu 2 mandados de busca e apreensão autorizados pela justiça. O maior de idade foi localizado em uma residência no bairro Poiares, enquanto o adolescente foi apreendido posteriormente e encaminhado à Fundação Casa. De acordo com a investigação, os 2 suspeitos confessaram participação no crime ocorrido em março. A Polícia Civil não divulgou detalhes sobre a motivação da tentativa de homicídio. Segundo a corporação, a operação faz parte de um trabalho contínuo de combate aos crimes violentos em Caraguatatuba. Nos últimos meses, a Delegacia Central tem intensificado as investigações de homicídios consumados e tentados, utilizando técnicas de inteligência policial para identificar autores e cumprir medidas judiciais.
2: Mais uma vez, né? Aí sim, temos que dar o parabéns para a Polícia Civil, que é mais um dos crimes que não vão ficar impunes, porque é uma regra já no Brasil, que são muito poucos os crimes elucidados de assassinatos. Infelizmente, é público e notório isso, né? A criminalidade só aumenta, porque muitas vezes não tem elucidação daquele crime. Então a pessoa comete outro. A sensação da impunidade, né?
1: Falando em impunidade, e é por isso que acontece essas coisas, 3 homens foram presos em flagrante na tarde da última sexta-feira após roubar uma van de entregas do Mercado Livre. Isso aconteceu lá na Vila Saína, Costa Sul de São Sebastião. As câmeras do Centro de Operações Integradas, o COI, flagraram a ação criminosa e acionaram a Polícia Municipal. Durante as buscas, um dos suspeitos foi localizado em uma residência conhecida por ocorrências anteriores relacionadas ao tráfico de drogas. No imóvel, os agentes encontraram os 3 homens. 2 deles confessaram participação no roubo. Foram recuperadas mercadorias como monitor, liquidificador e encomenda.

0: exemplo, aqui para Caraguatatuba, que está sendo cobrado. O prefeito já falou que vão instalar câmeras de monitoramento. Isso é de vital importância no combate, né? Porque é muito bandido, né, Leslie? Infelizmente, o litoral norte hoje está tomado por facções, por, né? Já basta o problema lá de Ubatuba com duas facções rivais brigando, né? Uma do Rio, uma de São Paulo, Caraguatatuba, Ilhabela, São Sebastião, e aí São Sebastião vai lá pra divisa com Bertioga, enfim. É um crime no litoral norte, ultimamente, tomou uma proporção aí que assusta.
1: Pois é, nós recebemos aqui um áudio. Peraí, deixa eu arrumar o trem aqui. Que é do Marcão, explicando aquela questão
0: lá da saída do Juquiriquerê.
1: Né? Vamos ouvir. Não, peraí, assim nós não vamos ouvir nada, né, minha filha? Presta atenção na conversa.
2: Oi, Leste, não é pra bem de lixo lá. Lá o problema lá, que é o seguinte, ontem eu estive lá, eu, minha esposa, meu irmão, com a minha cunhada, e ali na verdade tá um descaso ali, na verdade, né? Ah, o pessoal que sai de barco ali, aqueles barquinhos pequenos, jet ski, o pessoal saindo tudo sim ali, o primeiro que eles passam ali é todo vapor, né? E onde nós deparei com uma situação lá, que é perigoso, o pessoal saindo ali sem colete, salva-vida, entendeu? E parou um barco, um barquinho até, uma chatinha pequena, com um casal de idade, aparentemente, meia idade, e sem colete, sem nada, e o motor desse deu pau bem no meio do canal ali, é na saída do canal ali, que é uma responsabilidade da Marinha tomar conta, só que ali, todas as vezes que a gente vai ali olhar, você não vê a fiscalização nenhuma da Marinha, então eu pedi a fiscalização da Marinha para fiscalizar esses barcos de saída e chegada ali, porque é perigoso, depois quando vai para alto mar, que acontece uma, que vai, o barco, pessoa se esse barco para lá fora do canal, e aí a água começa a levar, quando vê ele tá em alto mar, aí acontece a tragédia, aconteceu com o pessoal do jet ski há um mês atrás, então eu peço a fiscalização da Marinha para fiscalizar essa situação aí.
0: Perfeito.
1: Entendeu?
0: Então tá esclarecido, o problema lá é a falta de fiscalização. Agora, eu ainda vou falar uma coisa para vocês. Eu não sei se é porque eu tenho medo, eu sou medroso, assumo. Como é que eu vou sair num barco, no meio do rio, do mar, sem um colete? As pessoas também abusam, gente.
1: Mas tem gente que sai ali, então, tem gente que não tem medo.
0: Fazer uma observação, a Bruna, graças a Deus, conseguiu ser salva pela misericórdia de Deus, primeiramente, e depois o pescador, mas porque ela tava com o colete. O rapaz já não teve a mesma sorte, que desprendeu o colete do corpo, né? Pelo menos foi o que foi falado. Agora, um casal de meia idade sai num barco pequeno, no meio de um rio largo daquele tamanho, no mar, sem um colete, gente, é muita falta de responsabilidade também, hein?
1: 8:45, nós recebemos aqui. Você pode pôr no ar, Matheus, enquanto eu vou falando? Tá. É um recado pro senhor, viu, o Alexandre?
0: Para mim.
1: Doutor, sobre atividades escolares da escola Professor Lúcio Jacinto, aqui no Tinga. Chile e Cristina. E aí o Matheus vai colocar no ar. Agora eu não entendi se ela mandou. Olha lá.
0: Eu vou falar uma coisa pra vocês.
1: Mas tá, o povo tá jogando ali, não tá?
0: Os alunos estão na aula ali, né?
1: Será que ela tá mostrando que o ginásio tá fechado e o povo tá jogando?
0: Isso. Dona Shirley, eu a conheço, posso falar. O que que acontece? Não tem um espaço dentro da própria escola para que os alunos pratiquem, façam suas práticas esportivas. A escola até mostrou na foto lá fechada, toda.
1: Mas ela é estadual?
0: Essa não, é municipal. Municipal. Toda fechada, toda pichada e tal. O pichamento eu vou deixar aqui. Não é culpa do prefeito, hein? Por favor. Vamos falar aí que eu passo pano e tal. O prefeito não tem culpa. Qual é a culpa que incide aí sobre a prefeitura? A falta de manutenção. Aí vão falar assim: não, mas o prefeito pegou a cidade toda funicada, tal, toda largada. Faz um ano e seis meses que ele está na gestão. Pelo menos uma limpezinha no portão ali da escola poderia ter dado. Agora, o mais importante é que as crianças não têm um lugar para fazer a prática esportiva. E aí essas crianças ficam

0: né? Tendo que se deslocar de um lugar para o outro, onde não tem um vestiário, não tem um banheiro. Enfim, a educação no município, que pareceu aqui na entrevista ser a bandeira do prefeito, e eu fico muito feliz que isso seja mesmo, a bandeira do prefeito é a educação, numa situação dessa aí...
1: Eu vou encaminhar para a comunicação da prefeitura.
0: Ótimo. Eles estão respondendo, falar nisso, as suas...
1: As últimas demandas que eu mandei ainda não vieram resposta, mas a maioria já veio.
0: Ótimo.
1: Já veio e tem respondido.
0: Claro que a rádio não tem essa caneta na mão, né? De resolver os problemas.
1: O que a gente pode fazer
0: Mas a rádio
1: colocar,
0: faz a comunicação.
1: O que a gente pode fazer é colocar a insatisfação dos nossos ouvintes, da população de uma maneira geral, mandar o que eles mandam aqui pra gente, a gente envia lá e a gente torce para que de fato
0: possam resolver a situação.
1: A Shirley Cristina manda bom dia pra gente, Leslie Alexandre Mateus, Wellington Lima, bom dia Wellington. Bom dia, bancada. Vocês sempre fazem um ótimo jornalismo. Obrigada, Wellington. Beijo pra você, boa semana. O Carlos Silva, o mais legal disso tudo é que na esquina tem um bar do irmão de um vereador. E esse vereador e seus assessores estão sempre lá. E nunca vi esse vereador cobrar uma solução para isso. Acho que ele tá falando da escola. Pois é 8h49.
0: Né? É uma escola. Seria de grande importância, ou será de grande importância, que se mostre um trabalho começando pela escola.
1: Amanhã, como eu sempre lembro aqui, tem sessão. 19h30. Câmara Municipal de Caraguatatuba. Os vereadores votam e discutem projetos que são importantes para a cidade. E aí você vai ficar reclamando na internet, não adianta. Tem que ir lá. Você pode acompanhar.
0: Quem sabe amanhã algum vereador de Ubatuba também, que de terça-feira a sessão é lá, levante o dedinho lá e fale, ó, põe meu nome na.
1: Pois é.
0: Tô assinando a CPI para investigar
1: você
0: essa.
1: Você pode ir lá, pode participar. A transmissão acontece pelo YouTube. E eu acho que é importante sempre a participação. Eu sempre falo isso aqui, que é para melhorar a cidade onde a gente mora. Então é isso, participe, é sempre importante. Eu, conforme me é permitido, eu procuro assistir sempre às 4. Aí vai chegando um horário, o sono vai batendo, aí a gente vai dormir, né? Porque ninguém é de ferro. 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Uma notícia que é legal.
0: Diga.
1: O longboard de Ubatuba tem mais um motivo para comemorar. Fábio Alves conquistou no último sábado o título brasileiro da categoria 40+, durante o Surf Brasil Longboard Pro 2026, que foi realizado no Rio Grande do Norte. E campeão brasileiro da extinta categoria 35+, em 2024, o ubatubense chegou à etapa decisiva com vantagem após vencer as duas primeiras etapas da temporada, precisando apenas avançar de fase para garantir matematicamente o campeonato. Fábio confirmou o favoritismo e venceu mais uma bateria, superando Léo Macedo e Márcio Costa. Com o resultado, o atleta assegurou seu primeiro título nacional na categoria 40+. É o 7º campeonato brasileiro da carreira, consolidando sua trajetória como um dos principais nomes do longboard brasileiro. Muito
0: parabéns,
1: legal.
0: Parabéns. Deve ser uma pessoa que assim deve usar de recursos próprios para treinamento, para viagens, né?
1: Provavelmente.
0: Temos que tirar o chapéu. Parabéns mesmo.
1: Ó, clientes da Sabesp têm até 30 de junho para regularizar débitos com descontos, viu? Em todas as cidades atendidas aqui do estado. Aproveite da Sabesp.
0: Que bonzinho, Sabesp.
1: Eles estão fazendo.
0: Nossa.
1: Pois é. A iniciativa oferece um abatimento 100% em juros, multas e correção monetária para negociações dentro da campanha. O desconto no valor original da dívida é progressivo e pode chegar até 80%.
0: Que maravilha. E o serviço prestado melhorou?
1: Então, aí a gente tem que perguntar lá na Sabesp. Professor, melhorou?
0: Vamos tocar o barco, Leslie Cury. Porque tem coisas que eu também estou aprendendo que eu não posso falar. Eu fico aguardando o resultado dessa CPI dos vereadores aqui de Caraguatatuba a respeito desses desmandos, dessa incompetência hoje gerada pela Sabesp.
1: Vamos aguardar e ver o que vai dar. 8:53. 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Eu acho que nós temos que ir embora. Estamos de volta amanhã. Você quer falar mais alguma coisa?
0: Eu ia perguntar, o café da manhã a senhora vai financiar hoje? É isso mesmo, produção?
1: Eu?
0: Eu não sei, eu tô perguntando. A gente pergunta. A pessoa responde se dá, se não dá. A gente também entende.
1: Vai ter proteína no café da manhã?
0: Eu tô vendo você ali, tô falando que... Ah, você entendeu. Você é uma mulher inteligente.
1: Ai, meu Deus do céu.
0: Não, pessoal, é que a Leslie, ele está também buscando...
1: Eu não tô buscando
0: perder
1: nada,
0: peso.
1: Eu não tô
0: buscando. E aí tá cheio de... Tomando Iopro. É assim que pronuncia? Iopro?
1: É, Iopro. 15 gramas de proteína.
0: Chique, né? Isso é pra quem pode, viu, gente? Né? Isso é coisa das elite.
1: Não, isso é pra quem não pode comprar whey mesmo. 8:55.
0: Ah, negócio tão sério, a gente fazendo gracinha, né?
1: Meu povo, vamos embora.
0: Vamos lá que...
1: E amanhã a gente tá de volta.
0: Convidar as pessoas para ouvir o jornal da Rock News.
1: Isso. Amanhã a gente tem um entrevistado aqui, candidato a deputado estadual.
0: Pré-candidato.
1: Pré-candidato. Boa.
0: A deputada estadual, o senhor Deusdete.
1: Deusdete, presidente do Sindicato dos Químicos,
0: dos Químicos,
1: né? Candidato
0: de São
1: pelo
0: Paulo.
1: PT, não é isso?
0: Isso.
1: A gente vai bater um papo
0: e com ele. Vamos também aproveitar o conhecimento dele do sindicato e pedir algumas opiniões sobre o fim da escala 6x1. Essa semana nós teremos a doutora Gislaine Macedo. Também é uma advogada daqui de Caraguatatuba, ela irá falar também sobre os impactos.
1: Essa semana?
0: Essa semana, está marcado para quinta-feira, chefe.
1: Uhum.
0: Sobre os impactos, o que né, nós podemos aprender com a escala 6x1, que isso vai influenciar na vida de muitos, né? Que trabalham com carteira registrada, que prestam serviço, enfim. São assuntos pertinentes.
1: Entendi.
0: Entendeu? Dona Leslie.
1: 8:56,
0: Leslie
1: é bom que a segunda-feira começa assim, top de linha, né, doutor?
0: Opa.
1: Professor.
0: Chego
1: vamos
0: lá,
1: vamos embora.
0: Hein?
1: E amanhã às 7. Tchau, até amanhã.
0: Um beijão pra você.
1: Amanhã às 7 a gente tá de volta.
0: Um abraço com mais, carinhoso aos nossos ouvintes.
1: Com mais uma edição do Jornal Bom Dia Litoral. Obrigada, Matheus, pela parceria. Bom dia, Piazinho.
2: Bom dia, Leslie.
1: Piazinho, você fez vários nadas.
2: Fiz.
1: Eu também, lembrei muito de você.
0: Olha, até eu lembrei de você.
1: Eu lembrei muito, falei, estou fazendo nada, tô igual o Piazinho, fazendo vários nadas.
2: É bom, né?
1: Pia, um bom programa para você, meu querido.
2: Obrigado,
1: boa semana, obrigado pela força, um beijo grande, até amanhã às 7. E para você que ficou conosco, muito obrigada. Amanhã às 7, estou te esperando em 101.1 e também no nosso canal do YouTube. Fica aí, na Onda é muito mais. Tchau.
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0: 93. Bom dia, segundo bebê. Mais um novo dia, mais uma semana, tudo pela frente, tudo novo, né? Bora lá, preencher com muita coisa boa, positividade e correr atrás, né? Sou PA Júnior, tô chegando, vamos juntos, eu e você, a partir de agora até logo mais meio-dia, pra poder curtir tua música, teu sucesso na melhor programação. Onda é muito mais?
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0: E tá chegando o som dos bairros. É pra você pedir teu sucesso. 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

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Júlio César, cheiro de culpado. 9:18. Bom dia, bom dia, bom dia. 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

0: Onda é muito mais. 9:24, bom dia.
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2: Quem diria?

0: inteira no mundo. Ai, ai, ai, 9h40, bom dia.
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0: Já vamos começar a circular por aqui. A previsão do tempo hoje, nesta segunda-feira, atenção, hein? Sol com poucas nuvens ao longo do dia. Temperaturas ficam agradáveis, variando entre 18 e 23 graus. E ai, tá frio agora, viu? E não há previsão de chuva, pelo menos hoje, né? Essa semana o negócio muda, viu? A umidade do ar segue elevada, especialmente nas primeiras horas da manhã e também no período da noite, quando podem ocorrer a formação de nevoeiros em alguns pontos. 9h41, bom dia.

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0: 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Matheus e Cauã, Ilusão de Ática, 9h52. Bom dia, onda!
1: Bom dia. Aqui é a Camila, do bairro do Pegorelli.
0: Oi, Camila!
1: Gostaria de mandar uma música romântica da Ana Castela, especialmente para o meu esposo, Marquinhos. A onda é muito mais.

0: Nada e Muito Mais. Bruno Marrone, Corpo e Alma. Agora 9:58. Bom dia, bom dia.
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0: E uma motorista de 32 anos foi presa em flagrante na madrugada de domingo após provocar um acidente e ser flagrada dirigindo sob efeito do álcool em São Sebastião. Esse caso aconteceu na rua Santiago, na Topolândia, onde ela bateu violentamente com o carro em um poste de iluminação pública. E ao chegar no local, agentes da Polícia Militar perceberam sinais de alteração na condução e realizaram um teste do bafômetro. Essa motorista foi conduzida ao primeiro distrito policial de São Sebastião e permaneceu presa à disposição da justiça.

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0: Bunda é muito mais. 10:04, bom dia, boa segunda-feira. Por aqui, PA Júnior, com você até logo mais meio-dia. Tô esperando você, viu, pra poder participar com a gente pelo zap 38826000. Pedir sua música, curtir teu sucesso juntamente aqui com o PA Júnior. Muita música bacana, então bora participar com a gente. É só mandar um zap. 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
1: João Bosco e Vinícius, medida protetiva, 10 e 10, bom dia! Quem tá com a gente é a Ana Paula Neves. Um beijo pra você, Ana Paula. Boa segunda-feira, menina! Ela quer matar saudade com Cristiano fã. 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

0: 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Zezé de Camargo, Luciano, irmão da lua, amigo das estrelas. 10:21, bom dia.
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0: Olha só, futura mamãe, a reta final de gravidez tem trazido novos desafios para Laona Prado. A espera do filhão Dom, né? Seu primeiro filho, inclusive, né? A cantora abriu uma conversa sincera com os seguidores do Instagram e contou como as mudanças no corpo têm impactado na sua rotina, especialmente durante os compromissos profissionais que ela então continua aí, firme e forte aí, né? Na estrada, né? Prestes a completar 32 semanas de gestação, a sertaneja revelou que passou por uma noite difícil enquanto viajava, mas isso faz parte da rotina, né? Isso acontece. Agora 10:21, bom dia.

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1: Eu acho que você tem que mandar aquela mensagem. Mas manda o que tá no seu coração.
2: Porque se fosse eu falaria mais ou menos assim.
3: Ei, boa noite. Antes de te bloquear, eu só vim te dizer que a partir de hoje pode tocar o terror, fazer o que quiser fazer. A boca é sua, curte sua farra, sinto mais nada.
1: Não, apaga.

0: A onda é muito mais, Jonete Frederico, ouvida! 10h37, bom dia, bom dia!
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0: Ela sempre aparece com novidade. Quem, né? A Gretchen, né? Ela chamou atenção nas redes sociais neste final de semana ao afirmar que ela acredita ter sido, aliás, recebido influências extraterrestres ainda durante a gravidez da sua mãe. Pois é, gente. Em uma transmissão ao vivo no Instagram, ela contou uma teoria que está relacionada a um livro sobre mulheres que teriam tido contato com seres de outro planeta durante a gestação. É, agora oficialmente a gente pode dizer que a Gretchen é de outro planeta. 10h38.

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Onda é muito mais. Chamou os que Vinícius, Gustavo Lima, 10:48. É hora de atender o pedido da Bruna. Um beijo pra você, Bruna, do Gaivotas, curtindo a programação da Onda. Tá pedindo pra gente Simone Mendes e Rosto.

0: onda é muito mais. Sorriso Maroto, Ian, fica com Deus. Agora 11 em ponto.
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0: E até que ponto vai a responsabilidade? Olha só, um vídeo que está circulando nas redes sociais mostra um carro trafegando pela ciclovia da Ola da Avenida Iperuígue, na região central de Ubatuba. Isso aí aconteceu no sábado, né? As imagens registram o veículo circulando por um trecho destinado exclusivamente a ciclistas e pedestres e seguindo pela ciclovia em direção à Praça de Eventos, onde estava rolando o Festival da Cultura Japonesa, né? Não há informações sobre a identidade do condutor ou condutora, nem se houve abordagem por parte de agentes da Polícia de Trânsito ou da Polícia Militar, né? O tráfego de veículos, para quem não sabe, é proibido em ciclovia, né? Eu acho que não deve saber que tá acontecendo isso, né? Agora, 11 em ponto.
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1: A Onda é muito mais. 11:05, bom dia! Por aqui, PA Júnior, com você mais uma horinha, hein? Coladinho, coladinho até o meio-dia. E ó, tem presente pra você pelo zap, hein? 38826000, você participa com a gente e manda a hashtag meu carro limpo. E vai concorrer daqui a pouquinho a uma lavagem mais higienização completa, presente da Onda e também da estética Lava Rápido Praia e Sol. É pro seu carro ficar chique, bonito, bem organizado. 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
1: Luan Santana.

0: Fernandes. Eita, saudade do caramba. Agora 11:19. Bom dia, bom dia. Você participa aqui na onda pelo zap 38826000. Tem presente pra você daqui a pouquinho, viu? Um presente que vai deixar seu carro chique, bacana, bonito, do jeito que você gosta, né? 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
0: Muito que bem! Olha só, a Xuxa entrou com uma ação na justiça após identificar o uso da sua imagem em uma publicidade produzida com tecnologia deepfake, a inteligência artificial, né? Segundo informações divulgadas, a artista entrou com uma ação contra a empresa Bexley Solution Comércio Digital, alegando a utilização indevida da sua imagem em uma campanha veiculada na internet. A gente até já imagina, né, esse tipo de coisa, né? Porque tá cansado de ver pelo Instagram, TikTok, um monte de coisa, a gente vai ver, não é nada daquilo, né? É só a inteligência artificial fazendo o serviço de gente famosa. Pois é, isso tem um preço. Agora 11:20.

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Alice Juste, no bemão, Call Girl, agora 11:30, bom dia pro Tarcísio Soares, meu amigo, bom dia, rapaz, ele tá pedindo pra gente curtir juntinho aqui na programação da Onda, Léo Magalhães, oi.

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é muito mais músicas e muito mais sucessos pra você, Maurício Eduardo, solteira no mundo, 11:38. 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Agora 11:38.

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Gustavo Moura e Rafael, convite pro erro. Muito bem, agora ligações encerradas, porque tenho presente pra você aqui na programação da Onda. 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Atenção, parabéns. Deixa eu ver aqui quem vai levar esse presente. Opa, é o Tarcísio Soares, celular do telefone 262. Parabéns, Tarcísio. 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E a qualquer momento tem mais presentes. A Onda é muito mais. Eu, P.A. Júnior, vou descansar um pouquinho, tô de volta amanhã, a partir das 9 horas da manhã. Na sequência, tá chegando na Onda do Esporte com o Roger e a equipe nota 10 aqui do futebol da programação da Onda. Amanhã a gente se fala por aqui, até lá!

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1: Boa tarde, galera do bem, começando o melhor programa de esporte do litoral norte, Vale do Paraíba. Na Onda do Esporte, só podia ser aonde? Na Onda FM 101.1. Agradecer, como sempre, em primeiro lugar a Deus. Obrigado, Senhor, de nos permitir estarmos aqui. Obrigado a vocês, ouvintes, que nos acompanham nesse horáriozinho aí de meio-dia a uma, toda segunda, quarta e sexta. Vocês que estão pelo YouTube, nos fazendo companhia, obrigado pela companhia de vocês. Sem vocês, esse programa seria possível, né? Agradecer também nossos colaboradores, sem eles, isso não aconteceria, né? 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Ô, Biruta, você está aí, que final de semana. Ô, não foi só o Hélio que foi cortado da seleção, não. O Biruta também foi cortado da seleção. Teve uma contusão agora, perdemos o quarto goleiro da Copa.
2: É verdade.
1: Biruta, boa tarde, seja bem-vindo, cara.
2: Obrigado, Roger, obrigado, Matheus, obrigado, PA, obrigado você, ouvinte aí da Onda FM, que tá ligadinho com a gente. Realmente, uma contusão aí boba, mas é o que eu falei, né? Dá pra ser cortado de uma Copa também. Quase fui cortado do programa hoje, mas aí, mas deu uma azar realmente, menino, 15 minutos de bola rolando, né? Aí eu vou depois aí, é claro, no decorrer a gente vai comentar sobre Copa do Mundo, sobre o jogo do Brasil. Até vou dar uma pergunta específica realmente sobre contusão pra você, que você viveu isso, né? É, numa constância, né? E vamos lá, né? Tudo bem. Coitado, parece que até já tem outro jogador já convocado.
1: Já convocou outro.
2: Então tudo bem. De qualquer maneira, o Ancelotti teve. Continua tendo problema ainda, né? Depois a gente vai comentar, mas eu queria agradecer realmente todo mundo que está sintonizado com a gente mais uma vez e vamos depois pros abraços aí, daqui a pouco eu vou sintonizar o YouTube também aqui, né?
1: 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Capricha, porque você pode estar sentado com a gente aqui no último sexta-feira do mês de junho, hein? E tem notícias aí também do junho. Ô, Manuel Marcos, meu prefeito, meu futuro prefeito, aqui visitando a gente. Ô, que legal, cara. Que legal. E não ganhamos lá com João Fonseca, mas tivemos
2: uma vitória,
1: uma,
2: né?
1: Vitória no nosso, né? Nossa promessa, uma outra promessa do tênis brasileiro, do tênis mundial, o garoto joga demais e conseguiu uma façanha, conseguiu ganhar no Júnior, lá em Roland Garros, o título, né? Que foi campeão, né, Biruta?
2: Sim, foi o torneio juvenil de Roland Garros. Quer dizer, quem fala? É todo um preparo, né? Então o cara vai se preparando, ele não faz um jogo único, o cara que vai pra lá já passou por uma fase. E aí, como você mesmo falou, o Guto Miguel, né? Bateu o norte-americano na final, né? Inclusive por 2-0, né? Então foi decisivo, realmente.
1: Não tomou susto, sem susto.
2: Não, sem susto, né? Não precisou de 5 horas para poder fazer a loucura, não precisou nada disso, né? E acabou vencendo, né? E levando o título, né? Quem ele enfrentou foi o Michael Antonius, né? 16 anos, então ali parelho, no caso, levou a melhor. Então, título, quer dizer, então a gente tá realmente, como você falou, com pessoas muito promissoras, né?
1: Perfeito.
2: Podendo fazer talvez um caminhar muito bom, né? Como o Guga fez no passado, né? Ou outros tenistas brasileiros que também chegaram em alguns grandes eventos, né? Mas estão caminhando bem. Então esse aí, o João Fonseca, então parabéns aí com o que estão fazendo no caso, né?
1: E lembrando, né? A diferença entre eles é 3 aninhos, então a safra promissora, cara.
2: Olha, não vi esse detalhe, quer dizer, então você imagina, daqui a pouco esse garoto tá brigando com o João Fonseca.
1: Pode ser daqui a 3 anos ele no lugar do João Fonseca. Imagina uma final de Roland Garros entre os dois.
2: Olha, vou dizer uma coisa. Seria perfeito, realmente. Foi, e a gente, às vezes, pode parecer uma bobagem. Quem não vê emoção no tênis é porque. É porque não gosta mesmo da coisa, entendeu?
1: Da modalidade, porque
2: os caras se matam pra pegar uma bolinha lá, cara, corre, olha, é um desgaste físico tremendo.
1: E
2: cara,
1: o que chama atenção, né, Biruta, a gente vê hoje os saques, cara, que fica aquele marcador ali atrás da quadra.
2: E velocidade, assim, né?
1: 210 km por hora, o saque 220, imagina.
2: E o cara vai buscar.
1: A capacidade de reação sua pra pegar um saque em 210 km por hora, cara.
2: Realmente
1: é um preparo
2: físico muito bom, realmente, aí. E é isso que eu falo, que de repente a gente tem que criar âmbito, né? Hábito para promover esses esportes. A gente às vezes acaba não falando de tudo que tem, né? Mas a gente aqui acaba sempre destacando, né? A própria seleção brasileira feminina, que jogou também agora esse final de semana, tem mais um jogo para acontecer. A juvenil da seleção brasileira também jogou também com uma vitória também da seleção brasileira feminina. Então tem muita coisa acontecendo na bola que rola, não só na bola que a gente tá acostumado, que é aquela quadra, aquela toda preta e branca, que hoje não tem mais essa bola, né? Essa bola desapareceu, né? Desapareceu essa bola, mas é em função da bolinha pequenininha também, tá lá. Então, valeu bastante essa vitória dele aqui no caso, né?
1: Ó, o pessoal tá chegando aqui com a gente, obrigado mais uma vez pela participação de vocês, Max do Porto Novo, o Robson Nascimento tá aqui com a gente.
2: Robinho já tá com a gente aí já?
1: Tá com a gente aqui, rapaz.
2: Robinho, a vantagem do Robinho, sabe qual que é? É que ele é só corintiano, mas quando vem o Brasil, ele é brasileiro, então isso é vantagem.
1: Chegando aqui outro corintiano também, o Wellington. Ô, Wellington, tá aí, né? Tá com saudade da Carol. A esposa foi viajar lá pro Paraná, ele tá com saudade. Não tem homem pra chorar aqui, não, rapaz, tá louco?
2: Mas eu tenho certeza. São Paulino, rapaz. Eu tenho certeza que o doutor pega um helicóptero e vai matar a saudade rápido.
1: Eita, porra, querido.
2: Acho que dá 15 minutos aqui lá de helicóptero, viu?
1: Ó, eu não podia deixar de falar, cara. Queria mandar um grande abraço aqui pra esse flamenguista, o Lelei, cara, do Encrespô. Cara, eles fizeram show de abertura do Nobre, show espetacular, e depois ainda cantou junto com o Dudu Nobre, cara. O Lelê, cara, que bacana, cara. Fiquei muito feliz. Que participação, que tarde abençoada, cara. Parabéns, Lelê. Você deu show lá na praça de eventos.
2: Você já fez o corte de onde você aparece nos vídeos?
1: Alô, aí é com a nega véia, aí é com a Patrícia. Patrícia, se vira, cada um com seus problemas.
2: Falando em se vira nos 30, minha filha Lori tá lá nos Estados Unidos, né? Beijo filha, beijo Cauã, beijo quem, todo mundo de férias lá, curtindo o verão lá dos Estados Unidos lá, piscininha amor, tranquilo e sossegado lá, tem uma piscina gigante no condomínio que ela mora lá, quase que dá pro Gustavo Kirten,
1: Gustavo Borges.
2: Gustavo Borges, né? Eu tenho confusão com esse negócio de nome. E lá fazer um treinamento
1: lá. O Xuxa,
2: o pessoal vai lá tranquilo, é uma piscina olímpica lá.
1: Tá aí, o Tadeuzinho Pires chegou com a gente aqui.
2: Tadeu também, nosso
1: parabéns
2: amigo.
1: Pro Ivan que fez aniversário e fez essa festa belíssima, final de semana aqui em Caraguatatuba, foi quinta, sexta, sábado, movimentou o litoral norte, movimentou Caraguatatuba, foi um show espetacular do Nó, parabéns Ivan, parabéns pela iniciativa, que venham outros eventos iguais a esse, né? Um abraço aqui pro Fabrício Palmeirense do Porto Novo, tá aí, abraço todo mundo, vou falar então, já que estamos falando aqui de palmeirense, corintiano, vamos dar as notícias rapidinho dos times daqui de São Paulo, notícias rápidas, pra gente não perder o foco. Copa do Mundo não começou ainda, tá começando, tá pertinho, 3 diazinho pra começar a Copa do Mundo, mas os times estão aí, ó, impediram de contratar, vamos falar do Corinthians, começando pelo Corinthians, impediram de contratar jogador por causa de mais um transfer ban, o Corinthians prioriza a manutenção do grupo, prioriza a manutenção do grupo. O problema é que há pouco tempo atrás, agora, o Roberto deu uma declaração, falou que gostaria de sair do Corinthians, mostrou interesse, a torcida ficou meio brava com ele, mostrou interesse de sair e jogar em time do exterior, fazer aquele pé de meiazinho, guardar o Cascai lá pra aposentadoria, né? Quer ganhar um dinheirinho dele fora do Brasil, então a torcida ficou meio chateada, lembrando que o André e o Breno Bidon seguem valorizados no mercado, né? E pode sair pra amenizar um pouco essa crise. Eu só espero, aí eu falo do Corinthians, só espero que não venda nem o André, nem o Breno Bidon, que são duas promessas não, né? São duas realidades já, são dois jogadores da base do Corinthians que estão se despontando aí, sendo muito valorizados, jogadores novos, ainda com perfil de jogador europeu. Espero que não venda esses jogadores para pagar o Memphis, para pagar, enfim, para fazer um caixa assim, para ir pagando as dívidas, colocando a casa em ordem. Agora, não para vender um jogador como esse, André, Breno Bidon, jogadores super importantes, super valorizados no cenário, para poder pegar os 42 milhões lá e quitar a dívida com o Messi, como com o Memphis, para poder continuar com o Memphis. Espero que não faça isso, Corinthians. Lembrando que o Corinthians terminou esse primeiro trimestre com um déficit de 131 milhões de reais, um prejuízo 3 meses. 131 milhões de reais e precisa arrecadar cerca de 25 milhões de euros, cerca de 144 milhões de reais nessa janela de transferência. Tá difícil.
2: Mas veja bem, é o que eu falo, não tô dizendo, o plantel do Corinthians não é um grande plantel, ponto. Quer dizer, não tem a
1: tanta reposição, né?
2: Tanta reposição para poder cobrir. Claro, nós temos um time, tem base, tem pessoal que vem do terrão, que gosta de jogar. Muitos atletas do terrão despontaram no Corinthians, o que talvez seria pro Corinthians talvez uma fórmula de conquistar alguma coisa a mais. Agora, num campeonato onde ele tá bem na Copa do Brasil, tá bem na Libertadores da América, teoricamente saiu do sufoco do Brasileirão, né? Começar a sair da volta da Copa, da janela de transferência e desmantelar o time, independente, quer dizer, você tira um de cada posição, tira lá o Bidon, uma posição, tira o Iroberto, outra posição, você tá tirando elementos fundamentais do time,
1: a espinha dorsal do time.
2: É o que eu tô falando, quer dizer, então fica difícil, né?
1: E com o transfer ban sem poder contratar ainda, então no mínimo segurar os jogadores, no mínimo.
2: É o que eu tô falando, no mínimo segurar os jogadores e alavancar essa base para tentar ajudar, né? No caso aí, eu acredito que o Corinthians deve ter alguém que faz essa base realmente ser prioridade, né?
1: Corinthians é formador de atleta.
2: Sim,
1: né?
2: Mas vamos lá, eu até vou queimar a língua, o Vanderlei 007 tá com a gente aqui no caso, né? Obrigado, Vanderlei, pelo carinho, tá lá em Minas Gerais com a gente, mandou um abraço para todo mundo aqui. Mas assim, eu não vi o Corinthians jogar ninguém nesse ano aqui, que eu me lembre, que saiu da base pra despontar. Eu não me lembro.
1: É porque o André e o Breno Bruno já estão desde o ano passado.
2: Exatamente, eu não me lembro. Quer dizer, então vamos lá, se o Vanderlei lembrar de alguém, o próprio Tadeuzinho aí, que são corintianos do terrão, né? Estão sempre lá, capinaram aquele pasto lá.
1: Pasto aí, ó, tá vendo? Foi eu que falei, não, tá? Foi Biruta.
2: Foi só pra dar um finetado nos meus dois amigos.
1: Tá gravado, foi Biruta, fui eu não, tá?
2: Então, é o que eu falei, então pra mim é um erro. Mas enfim, né?
1: E passando pro São Paulo, sete jogadores do São Paulo pode assinar um pré-contrato a partir do meio do ano, que tem contrato só até dia 31 de dezembro, entre eles o Caleri, o Luan, Lucas Moura, Rafael Tolói, entre outros. Então são vários jogadores que o São Paulo pode perder esses jogadores agora no final do ano, já que a gente lembra que pela lei Pelé, você 6 meses antes de terminar teu contrato, já pode assinar um pré-contrato com uma outra equipe. E na janela de transferência, que abre dia 20 de julho, o São Paulo monitora cerca de 50 atletas. O Dorival tá pedindo pelo menos 3 reforços, a equipe tenta a contratação do zagueiro português Domingo Duarte, que atua no Getafe, da Espanha, e encerra o contrato agora no final de junho. E já fez uma proposta oficial para o atacante Vitor Sá, atacante de 32 anos que estava na Rússia. Então são os dois jogadores que ele está esperando essa oportunidade. Jogadores acabam o contrato, você não tem aquele custo de pagar o clube para tirar o jogador do clube, né?
2: Teve muita gente aí que andou contratando por DVD, né? O cara fazendo petequinha com a bola, né?
1: Zacaria? Não, foi Zacaria, não. Isso não, pô, isso aí tá não. Fazendo gol, cara. Para não, que
2: esse. Já pagou o salário dele.
1: A tua cota de sacanear o Corinthians já foi. Já falou o terrão lá, e o cara já foi. Agora.
2: Mas o São Paulo que eu falei, o São Paulo também precisa melhorar o plantel também.
1: Precisa, o Dorival chegou no São Paulo já com esse pedido. Na hora que abriu janela, pelo menos 3 reforços ali, uma de cada posição, né? Pra poder, mas principalmente zagueiro, que a gente ficou agora praticamente sem zagueiro pra jogar.
2: Mas contando que alguns jogadores, pelo que atuam no São Paulo, pela comodidade que tem no São Paulo, que não sofrem pressão, dificilmente vão querer ir embora do São Paulo. Né? Então o Carelli, por exemplo, é o que eu coloco. Lucas mesmo, por exemplo.
1: Se tiver alguma proposta, com certeza eles vão conversar com o diretor de São Paulo. Eu tô tendo aqui uma sondagem, uma proposta aqui, como é que vai ficar? Vocês têm intenção de renovar comigo pro ano que vem? Não tem? Então são jogadores que já têm uma identidade com o clube e que não vão sair assinar um contrato, um pré-contrato com qualquer equipe sem primeiro passar pela diretoria. Sim,
2: com certeza.
1: Pela parceria que tem com o clube. E falando de jogadores que podem sair, o Santos também, passando pro Santos, se o São Paulo tem 7 jogadores que pode assinar um pré-contrato, o Santos tem 10, que encerra o contrato agora também em dia 31 de dezembro. Entre eles, o próprio Neymar, encabeça a lista, só tem contrato até o dia 31 de dezembro desse ano. Tem o Escobar também, tem o Ilharão, que tomou conta da posição lá da cabeça de área do Santos, Tomás Rincon, e entre outros. Então, o Cuca espera, pelo menos nessa janela agora, reforçar as laterais, que é uma cobrança da torcida, uma cobrança do time. Ele precisa de 2 laterais, um esquerdo e um direito, e tá aí no mercado para atender esse pedido do Cuca, diretoria do Santos, Marcelo Teixeira. Tomara que chega, porque realmente precisa 2 jogadores ali para vestir a camisa e jogar na lateral, né?
2: Mas ainda, vamos lá, comentando mais uma vez sobre o Santos, tem elenco no banco, né? Tem elenco no banco. Tem cara, por exemplo, lá que não vou falar que tá dando uma de chinelinha, porque os caras, por exemplo, ainda tem futebol. Quer dizer, o Santos é uma vitrine, né? O Santos é uma grande vitrine, né? Quer dizer, então o cara pelo menos tem que se esforçar dentro do Santos para conquistar o que o Santos pode conquistar. Tem Sul-Americana, tem Copa do Brasil, tem o próprio brasileiro que saiu.
1: Sul-Americano, né?
2: Sul-Americano, eu falei Sul-Americano.
1: Sul-Americana, Copa do Brasil, então, brasileiro.
2: Então, pô, os caras têm uma vitrine legal, né? Quer dizer, então não dá para ficar encostado como reserva de um time que tá, como você mesmo falou, com dificuldade de para mim tá faltando ali, o que você falou, o Cuca, de encaixar esses caras, né? Como é o esquema tático, como vai funcionar, onde eles vão colocar, mas no mínimo, tipo assim, eu tenho certeza que qualquer um desses caras fala assim, eu quero estar na equipe titular, me coloca em qualquer posição. Eu tenho que atuar, porque ficar lá só no treino, pra mim não tem nem vitrine pro cara. E fica o peso de estar no banco, de reserva de alguém, né?
1: E o pior, né, Biruta, que esses 3 times, tirando agora, que nós vamos falar do time rico de São Paulo, tirando Palmeiras, são 3 times aí, Corinthians, São Paulo e Santos, cara, que a gente fica muito triste ver a situação fora de campo e extra-campo, a questão financeira. O Santos não tem tanto problema em termos de diretoria, em termos de afastamento de diretor, de presidente, não tem, mas também atravessa uma crise financeira enorme. Então é outro time que pode ter transformando também um atrás do outro, aí como tá acontecendo, você vai apagando a fogueira, apagando incêndio, né? Então, ao contrário do Palmeiras, que a gente vai falar agora, o Palmeiras só teve uma notícia ruim, né? Que o Jefté, que se lesionou no jogo contra o Vitória, passou por cirurgia, operou o menisco e provavelmente só volta mais pro final do ano. Agora demorar aí uns 2-3 meses para poder estar de volta à equipe do Palmeiras. Isso é uma notícia muito ruim. gente não gosta de noticiar contusão, principalmente de jogadores. A gente, como companheiros que fomos várias vezes, é triste quando a gente fala de jogadores afastados por contusão. Já o Paulinho, que encerra o primeiro ciclo da recuperação, o Palmeiras tem muita tranquilidade para recuperar esse jogador, não se precipitou, sim, por mais que a torcida cobrou, pô, o Paulinho vai se titular, não, vai jogar calma, vai ter um tempo certo. Então o Paulinho já terminou o primeiro ciclo de recuperação, marcou duas vezes e só animou a torcida, né? Voltou marcando o gol, que é o que a torcida espera, né? Todo mundo questionando como é que contratou um jogador machucado, pro cara mais de um ano no Palmeiras sem jogar, mas indiferente dos outros clubes, no qual nós noticiamos aqui agora que o São Paulo pode perder 7, pode assinar pré-contrato, o Santos 10. Olha a diferença, olha a diferença. Diferente de outros clubes, o pré-contrato, o Palmeiras está tentando renovar a sua zaga titular, que é o Murilo e Gustavo Gomes, que tem contrato até dezembro do ano que vem.
2: Já tá renovando.
1: Já conversou, já tá perto de renovar com o Murilo e já começou a conversar com o staff do Gustavo Gomes para poder assinar por mais duas temporadas ainda até 2029. Então eles não esperam nem chegar perto, ó, vamos assinar logo aqui. E os jogadores não são bobo nem nada, né, cara? Time que tá sempre disputando título, time que paga, sim, bem, que paga em dia. Eu vou sair daqui, vou pra onde? Só se for pra Europa, pra um time muito de ponta da Europa. Se não for, vou ficar no Palmeiras disputando título todo ano, recebendo, sim, em dia, ganhando um salário muito bom, que o Gustavo Gomes e o Murilo tem um salário a nível de Europa.
2: Com certeza.
1: Só pra sair daqui, só se fosse pra uma coisa muito melhor, né?
2: E no caso, por exemplo, o próprio Gustavo Gomes, pra mim, ele tem identidade com o Corinthians, com o Palmeiras, né? Não tem como, né? Um cara que tá lá há muito tempo, né? Ganhador de títulos, é um cara que teoricamente, a gente sempre fala, é um xerifão realmente da zaga do Palmeiras, né? É um cara que realmente tem um grande peso no Palmeiras. E é claro, não tem como fazer comparativos. Você mesmo comentou agora há pouco, né? Aquela coisa de estar com um cara no DM, né? Lá fazendo pro brother, o cara do Lucas, né? Voltou e já voltou pro DM de novo, né? Foi uma coisa assim de bate e volta, né? Quer dizer, podia ter dado um tempo maior no caso, né? Se eu aproveitar aqui, mandando um grande abraço. Abraço aqui rapidinho aqui para pessoas que estão aqui com a gente no WhatsApp. O Perninha tá dizendo aqui, show de bola promoção da bancada, ele já quer estar aqui, se inscreve lá, manda um monte, todo dia manda, segunda, quarta,
1: ajuda sexta. Aí, Perninha, precisa do São Paulino aqui na bancada.
2: Exatamente, vamos lá, já tivemos aqui o nosso santista amigo Stefan também, que foi maravilhoso, mas vem para cá, então vamos junto. E o Roseildo Ribeiro mandando um forte abraço para você, dizendo que você estava fantástico no show, você tá andando entre Dudu Nobre, Crespo, ele é mais você.
1: Caramba, esse Ribeiro é um cara espetacular. Parabéns, Ribeiro, pelo trabalho dele, tem equipe de segurança,
2: sim,
1: que não teve um problema, não teve uma confusão, não teve nada, tudo organizado, todo mundo seguro, pô, sensacional, sensacional.
2: Ele realmente é um cara de excelência, no caso, é um cara que é um profissional, um bom profissional realmente lá, né? Ele e a dona Mércia faz um trabalho bem feito, né?
1: JP também chegou com
2: JP, a gente. JP aqui, Cruzeirense, feliz, esteve com os netos dele no final de semana, viajou, voltou, pegou bondão pra poder pegar, vir aqui assistir o show, que não ia perder de jeito nenhum, assistir o jogo da seleção brasileira no telão, tudo perfeito com o JP e pra dona Gil lá. Obrigado aí, JP, mais uma vez pelo carinho, né?
1: Agora vamos falar de Copa do Mundo, seleção brasileira, já demos notícias.
2: Se você me der um segundo.
1: Eu te dou dois, Mirota.
2: Um segundinho. Você... Nós tivemos aí o grande prêmio de Mônaco.
1: Ah, é? Não falamos da Fórmula 1.
2: Cara, eu vou dizer uma coisa pra você. Foi depois dessa nova era, desses novos carros, essa maluquice, você tá entendendo, que é.
1: Mas o moleque tá voando.
2: Não, o moleque tá. O Tonelli, vou dizer uma coisa pra você. Esse cara aí, bom, 5 vitórias seguidas, fez a, sabe, aquela coisa tipo, fiz tudo no final de semana. Ele só não fez a melhor, vamos dizer assim, porque ele tava botando volta em cima do sexto colocado.
1: Impressionante.
2: É fora de série, entendeu? Então vamos lá, só não fez porque teve uma bandeira vermelha, né? Que pra mim isso aí foi uma sacanagem tremenda.
1: Foi de propósito, Bruno?
2: Ah, foi, você pode ter certeza disso aí. Pra quem gosta de Fórmula 1, aonde o carro estava posicionado, o guindaste levou 5 segundos para tirar. Tudo bem que teve um problema lá na pista, desgaste na pista, mas era só sinalizar. Ali você poderia até colocar, por exemplo, obrigatoriamente os caras fazerem um desvio ali, porque era uma curva que você não poderia entrar fazendo. Não, vamos lá, sabe aquele famoso cone? Bota um cone e tá fazendo, porque eles não iam conseguir resolver o problema dali. aí determinou-se inclusive isso aí. Olha, vocês por passarem lá, passem com mais cautela, em vez de fecharem na curva, abram na curva. Aí fizeram a bandeira vermelha, o Verstappen não conseguiu sair do grid de largada, o carro dele estava lá paradinho, fez um final de semana maravilhoso, segunda posição, apenas a 46 milésimos segundo de diferença do Antonelli. Podia ser uma pedra no sapato pro garoto, mas a hora que ele partiu, o motor de potência dele arriou, teve que abandonar a corrida. Não andou 2 metros no grid de largada, né? Fora isso, Leclerc foi prejudicado pela Ferrari, porque no momento em que o Hamilton estava com punição, eles fizeram os dois pararem ao mesmo tempo, fizeram a punição do Hamilton ser cumprida no pit stop, que ele tinha que parar no pit stop, com o Leclerc atrás dele. Então, para mim, isso foi uma tremenda sacanagem com o Leclerc, você tá entendendo? Mas foi uma corrida insana. De qualquer maneira, o Antonelli foi primeiro, o Hamilton foi segundo, e o Rajar, companheiro do Verstappen, foi o terceiro colocado. Mas foi uma corrida, tipo assim, corrida legal, mas muito, muito, muito insana, de uma maneira geral, né?
3: É verdade. Tá chegando perto do nosso break, mas antes vamos falar só, Biruta, não foi só você que teve contusão, não, né, cara? É. Nós tivemos aí, não vamos falar de Copa do Mundo a partir de agora, vamos falar de Copa do Mundo aqui nesse finalzinho desse primeiro, antes do break aqui, e falar da contusão do Ege, né? Nós falamos aqui da volta do Paulinho, da operação no Jefté, enfim, e o Ege, imagina aquele sonho de disputar a Copa do Mundo, segundo jogo que ele jogou como titular, então era muito provável que estaria no time titular do Brasil para a estreia contra o Marrocos. Infelizmente, essa contusão que foi no adutor do músculo da coxa esquerda, né? E foi cortado. Então é muito triste o jogador, pô, pertinho de iniciar a Copa do Mundo, faltando 3 dias para iniciar, ter que ser desconvocado para o sonho de qualquer atleta que é chegar na Copa do Mundo. E eu queria, antes de ir pro intervalo, ouvir tua opinião. O Ancelotti convocou o volante, em vez de convocar um lateral, convocou o volante Ederson do Atalanta. Ficou essa, pô, mas como assim? Já tem poucos laterais, agora perde um lateral e convoca um cabeça de área e tal. Lembrando que o Ederson também é aquele polivalente que o Ancelotti gosta, né? Pode jogar também improvisado na esquerda, pode jogar na direita, pode jogar de volante, mas ele optou de não levar outro lateral, que a gente lembra, independente se é esquerda ou se é direita, a gente lembra que Paulo Henrique, né? Que é do Vasco da Gama, teve o do Ribeiro, que sempre cobra o Juba para ser convocado, enfim, independente de esquerda ou direita, mas ele não convocou o lateral, optou por trazer um jogador que não teve ainda convocação por parte dele, então um jogador estreante para o Ancelotti na seleção brasileira.
2: É como nós falamos, a pré-lista existe para isso, né? Você também não pode convocar fora da pré-lista, no caso, né?
3: Aqueles 50
2: e poucos jogadores que eles colocam na pré-lista, né? Mas vamos lá, é que nós falamos, eu quero estar na Copa. Então, independente se eu sou, vamos lá, de origem volante ou você lateral, meu filho, eu quero estar na Copa. Então, eu acho que vai muito daquilo que o Ancelotti está vendo, né?
3: O
2: que que eu preciso realmente lá no caso.
3: A gente não pode ter dúvida que ele não observou, ele sabe o que pode fazer com o jogador. Sim, com certeza. É o que você colocou perfeitamente. Ele não chamou do nada.
2: Não, isso eu tenho certeza. Quer dizer, até mesmo pelo próprio maneira que a gente tá imaginando que ele vai jogar nesse tal 4-2-4, no caso, né? Que seria um time ofensivo, que não funcionou. Eu não vi o esquema tático, não me lembro de ter visto o esquema, né? Não funcionou tão bem contra a equipe do que nós jogamos agora no final de semana.
3: No Egito até ele colocou Egito. Colocou o Paquetá no meio ali. Ele até fez 4-3-3, porque eu acho que vai ser por aí. A gente vai falar.
2: A gente vai comentar sobre esse jogo. Mas é aí que eu queria fazer a pergunta pra você, que a gente iniciou lá no comecinho. Tudo bem, jogador de alto rendimento, jogadores que, por exemplo, são jogadores normalmente titulares nas suas equipes. A gente sabe que tem muito jogador que tá voltando aí de grandes eventos, que é no caso da Europa, né? Campeonatos decisivos, que na Europa já está tudo decidido. Enquanto aqui não tem nada decidido, lá na Europa já decidiu tudo. Né? Então os caras correram para ser campeão no seu país, pelo seu time,
3: Champions League,
2: Europa League, assim por diante. Mas há uma turma que cuida desse pessoal, que é o pessoal que está lá para cuidar da parte médica, da parte da física. Aí vão lá, bota o cara, né? Treino é treino, jogo é jogo. Com 15 minutos o cara entra em campo e sofre uma contusão de grau 3. Né? Eu não sei como é que funciona esse tipo de contusão, K1, K2, K3, mas elimina o cara da Copa. Como é que é feita essa análise? Não é uma coisa normal, não é uma coisa normal de estar sempre lá. Inclusive, tem muita gente que reclama que o DM escala mais do que o próprio técnico.
3: É, porque na realidade, a Copa do Mundo, eu tive lá na Stereo Valley lá, pô, fiquei obrigado pelo convite, e o pessoal tava falando sobre isso. Fica, a diferença é que Copa do Mundo de times que teve também ano passado, no meio do ano, e esse ano que é a Copa do Mundo de Seleções, você pega final de temporada. Então, lá na Europa, é o final de temporada, e aqui no Austin a gente tá começando praticamente temporada, tá no meio da temporada, né, cara? Então o desgaste é muito grande, como você colocou, são jogadores de ponta que são titulares do seu time e o pessoal reclama, como o Abel aqui reclama, pô, o Palmeiras joga demais, o Flamengo joga demais, mas os times grandes na Europa também jogam demais, eles disputam a Copa, vamos colocar, sim, aí na Espanha, disputa a Copa Rei,
2: sim,
3: disputa o Campeonato Espanhol,
2: uhum,
3: e disputa a Champions League,
2: sim,
3: e disputam também vários campeonatos. Agora você fala assim, é o controle de carga, o departamento médico, os fisiologistas, o DM tá ali mais com controle de carga. E o pessoal na Estéreo Vale fala, pô, veio o Veloso aqui, que falou que o Taffarel tá muito velho, que tinha que ser outro treinador de goleiro. Eu falei, cara, seleção brasileira não é pra treinar jogador. Não é pra você ensinar jogador, não é pra você consertar a falha de jogador, de goleiro. É pra você manter.
2: Sim.
3: Os jogadores já estão no final de temporada, já jogaram demais. Ali é pra você manter o jogador ativo e o controle de carga que você falou. Sim. Poxa, e tem a tecnologia hoje assim, poxa, o Eric tá com desgaste muscular. Vamos poupar ele desse jogo, vamos colocar ele só meio tempo, vou colocar. Então também é comum, porque não, mas que... mas cada vez se torna mais raro esse tipo de contusão, porque cada vez você, a prevenção faz mais parte do dia a dia do jogador nesse final de temporada do que mesmo treinar. Ah, vamos fazer circuito, vamos correr, não, cara, agora é controle de carga.
2: Sim, é o que você falou, vamos lá, os caras que tiveram todo esse ritmo acelerado, no caso, tem que ter um outro preparo. Vamos lá, eu sou um cara fora da casinha, não entendo nada, mas o cara tem que ter um outro tipo de preparo. O cara que não tá atuando, vai lá correr 10, vai correr só um, meu irmão.
3: Por exemplo, os jogadores aqui brasileiros, que são 7, o Léo Pereira e tal, eles estão em outro do que o pessoal que tem final de competição.
2: Exatamente.
3: O Marquinho zagueiro, que jogou a Champions League, jogou final, acabou agora, ele tá diferente fisicamente do que o Léo Pereira, do que o Alexandre, do que o Danilo, enfim, eles estão no meio de temporada. E o que surpreendeu também foi a contusão do Estevão, né?
2: Sim.
3: Porque, pô, todo mundo tá falando, uma polêmica agora no mundo todo, falou que os médicos erraram o diagnóstico do Estevão, falaram que ele era grau 3, que só, inclusive ele quase operou, o médico do Chelsea recomendou a operação e ele bateu no peito e falou, não, cara, não vou operar não, que eu sou novo, vou recuperar rápido. E ele fez um novo exame agora, semana passada, que não constatou mais lesão, ele tá sem lesão. Enfim, podia estar na Copa do Mundo.
2: Com certeza.
3: Que não foi detectada a lesão dele. Enquanto o Neymar tá lá ainda em recuperação, o Estevão não foi diagnosticado no exame nenhum tipo de contusão. Então ele poderia ter voltado aos campos. Então isso é uma polêmica danada. E eu acredito que em vez do Wesley lateral, se tivesse sido meio de campo ou um atacante lesionado, ele ia chamar o Estevão, porque ele poderia até chamar. Tem um João Pedro que foi de fora, o Estevão.
2: Sim,
3: João
2: sim,
3: Pedro,
2: sim,
3: lógico,
2: sim.
3: Tá mais atividade, mas o diagnóstico errado do Estevão, tá aí. Vamos pôr aquele intervalinho, né, Biruta? Porque a gente tem que falar desse amistoso, temos que falar dos grupos da Copa que nós comentamos aqui, mas agradecer aos colaboradores, a Rede Gama de Mercado, 4 Mercado à tua disposição, no Getúbal, na Capricórnio, na Massaguaçu, na Chegadinha da Cocanha, lanchonete, restaurante de primeiríssima qualidade, sorveteria Fruto Cerrado, o melhor sorvete do litoral norte de São Paulo. 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
1: Voltamos com o melhor programa de esporte do litoral norte e Vale do Paraíba. 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Agradecer a todos vocês que ficaram aí. Teve o intervalo, foi rapidinho. Voltamos num piscar de olhos. 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Ô, Biruta, vamos falar agora do amistoso da seleção brasileira. Legal. Contra o Egito, cara. É, eu sinceramente, eu vi o jogo, tiveram algumas mudanças, né? O Brasil ganhou de 2-1, gol de Bruno Guimarães aos 7 minutos do primeiro tempo. Aí tivemos aquele empate do Zico, cara, é isso mesmo, não é o galinho de Cristina, não, tá? O Zico empatou aos 11 minutos com uma falha bizarra do nosso zagueiro Marquinhos. Lembrando que a segunda falha, Marquinhos, ainda bem que não tava valendo, hein, cara? Oh, na hora de valer, não pode. Lembrando que o Marquinhos falhou também no jogo contra o Arsenal, no final da Champions League. Sim. Tentou tirar a bola, espanou errado e o Paris Saint-Germain sofreu o primeiro gol. E o Endrick dando números finais à partida, aos 7 minutos da etapa final. Pra mim, o Brasil fez um belo jogo, principalmente no primeiro tempo, criando muita chance, perdeu muito. O Brasil marcou, fez uma marcação adiantada, então conseguiu roubar muita bola. Inclusive, o primeiro gol do Brasil saiu nessa roubada de bola do jogador brasileiro. E o Brasil saiu na cara do gol umas duas, três vezes com o Vinícius Júnior, com o Rafinha. Teve a oportunidade de sair ali do primeiro tempo com os três, não seria nada anormal sair ali com 3-1, com 4-1 no primeiro tempo. Mas eu gostei da entrega, cara. Por mais que seria um amistoso, a gente sempre pensa assim, a véspera de Copa do Mundo, faltando 3 dias para começar a Copa, ninguém vai colocar o pé, ninguém vai dar vida no jogo e tal. Não, e o Brasil marcou, jogou de maneira intensa. Eu acho que é isso que a gente espera do Brasil, porque a média de idade do meio para frente, tirando Casemiro, tirando Marquinho, tirando o Alisson, tirando do meio de campo para trás, a média de idade do meio de campo para frente é molecada. Sim. E tem que correr, tem que colocar pressão, tem que correr, e isso que foi feito. Foram, pra vocês terem uma ideia, foram 8 finalizações no alvo do Brasil, 8 finalizações no alvo. O goleiro do Egito trabalhou demais, contra apenas uma do Egito, que foi o gol. Enfim, então o Brasil conseguiu, o gol na realidade do Egito foi praticamente dado.
2: É verdade.
1: Verdade, então não ameaçou. O Alisson não trabalhou tanto, não fez nenhuma defesa, nenhuma grande defesa. Isso mostrou que defensivamente o Brasil muito consistente. Tivemos algumas mudanças, foi até interessante, né? As mudanças que ele fez, a surpresa na escalação de Bães no lugar do Léo Pereira, o Marquinho normal no lugar do Bremer, que já era uma alteração esperada. Teve o Douglas Santos no lugar do Alexandre também, o Paquetá e o Igor Thiago no lugar de Luiz Henrique e Matheus Cunha, que fizeram as outras equipes. E eu gostei desse Brasil, diferente da despedida aqui contra o Panamá, que foi 4-3-3. Então achei que mais gente compactou mais o meio de campo. Tinha um jogador, independente se é o Paquetá, se é o Neymar, que pode ser o Neymar no primeiro tempo ou no segundo tempo, Paquetá no primeiro, segundo tempo, enfim. Mas eu gostei dessa formação do Brasil. Você corre menos risco, você povoa mais o meio de campo, né, Biro?
2: Como eu falei, eu acho que você acabou de falar. O Endrick, por exemplo. Não estou dizendo que ele tem que ser titular da Copa do Mundo, mas todas as vezes que ele entra dentro de campo, ele acaba realmente incendiando, né? E leva uma marcação obrigatória para ele, porque ele não tem medo de ir para cima né? Ele não tem medo de arriscar, no caso, e está sempre muito bem posicionado, né? Quer dizer, ele procura se colocar dentro da área, né? Ele é um jogador rápido, né? E é como eu falei, dentro de uma condição de quatro atacantes, nós comentamos, não importa se é dois pontas, não importa se é dois caras central para atacar, porque esse negócio de esquema tático, eu falei, na hora que a bola rola, meu irmão, cada um vai para um lado, o negócio é buscar o gol. Porém, é que nós falamos, existe uma formação, quer dizer, você tá lá na frente, tem que buscar a primeira marcação de defesa lá, ou seja, lá que tem que começar a combater, né? E hoje, com essa tal da posse de bola, dificilmente goleiro dá chutão. Então, para mim, pressão na saída de bola, com esses jogadores rápidos, entendeu? Eu acho que a gente conquista, por exemplo, dificuldades. Cria dificuldades para qualquer time que seja, né? Agora, é amistoso, é um Egito, ok. O Egito tá na Copa também, perfeito. Então, quer dizer, também tinha que fazer um jogo ali.
1: Característica
2: também
1: do Marrocos que a gente vai enfrentar, que é da mesma.
2: Foi bom você ter. Lembra que eu perguntei pra você qual foi a equipe que foi adiante na Copa de 2022, que terminou na quarta posição? É o tal do Marrocos.
1: É verdade, eu me esqueci, goleiro, é verdade.
2: Eu me esqueci dessa questão, eu não me lembrava o nome, mas é o Marrocos que é o primeiro. Nós fizemos aqui até um jogo, um bate-bola, dizendo assim, se perde pro Marrocos, vai pro jogo de dificuldade.
1: Bate na madeira.
2: Mas de qualquer maneira, o Marrocos superou muitas grandes seleções e chegou à quarta posição do campeonato. E detalhes, entendeu? Porque jogou uma grande partida, né? Jogou uma grande partida. Então, e aí, colaborando com isso, nos últimos amistosos de Brasil e Marrocos, o Brasil não ganhou do Marrocos, né? Perdeu todos, né? Então, acredito eu, no meu modo de entender, que o jogo foi um jogo jogado. É claro, espera goleada. Hoje em dia não tem mais goleada.
1: Não tem. Você viu que todas as seleções aí que jogaram, Espanha, França, todas as seleções que fizeram amistosos também, ou perderam, ou empataram, ou ganharam com gol de diferença ali. O Ancelotti falou isso, não existe uma seleção boba.
2: Não. Meu, joga, se você tem oportunidade de golear, ok, né? Então goleamos lá Panamá, né? Pode golear, por exemplo, Ilhas Faroe, porque um dia o Infantino, o louco do Infantino, disse que ia fazer as Ilhas Faroe ser campeão do mundo. Né? Quer dizer, ele tá conseguindo, daqui a pouco ele diz que vai botar 150 seleção para disputar uma
1: Depende
2: Copa.
1: Depende do VAR.
2: Vamos saber, né? Quem sabe? Então, de qualquer maneira, o jogo do Brasil foi um bom jogo, né? Eu vi algumas coisas, por exemplo, que você falou, por exemplo, eu acho que o jogo do Brasil ficou muito temeroso, porque às vezes os caras conseguiram chegar próximo da grande área, tocando bola, né? Quer dizer, então, faltou aquela, sabe aquela briga mais intensa de marcação? Para mim faltou essa briga de marcação, para não deixar a bola evoluir, né? Numa disputa, por exemplo, de 2-1, que é muito pouco, no caso, né? Independente da falha da entrega, né? Do gol dado pro Egito, né? Poderia acontecer uma situação aí diferente com uma grande equipe mais qualificada, né? Então foi isso, para mim, mas foi um bom jogo para poder manter. Fica aí a questão da contusão, que foi o peso maior, no caso.
1: Né? Eu falo assim que, infelizmente, demoramos muito a trazer um treinador, um Ancelotti para cá, não desmerecendo lá quem passou por lá, Ramon Menezes, Dorival, enfim.

0: cabeça de área que já tá definido, Bruno Guimarães e o Casimiro. Fora isso, ainda tem essa, eu acho que ainda tem esse, na cabeça do Ancelotti, assim, cara, eu coloco o Matheus Cunha aqui, como já fez, como terceiro homem aqui no meio de campo, eu coloco o Paquetá, que é o cara que joga em todas as equipes, com aquele 10 ali, o Neymar ainda, com a possibilidade do Neymar ainda voltar, nem que seja pra jogar meio tempo, pra ter aquele cara. Então acho que ainda passa na cabeça dele, ou vou com os quatro atacantes, que foi o mais testado na seleção. Então acho que isso ainda passa, e eu acho que esse amistoso foi importante por causa disso. Porque criamos muito, marcamos, a gente está falando de amistoso, cara. É lógico que a intensidade de uma Copa do Mundo, numa estreia, e a preocupação, Biruta, concordo com você, preocupação é o primeiro jogo, é uma seleção que a gente não ganhou dela ainda, é uma seleção, é o primeiro jogo, é a estreia, independente da idade, são jogadores ali, Vinícius Júnior, Rafinha, jogadores que jogam no Barcelona, jogam no Real Madrid, enfim, mas jogam a Copa do Mundo, por mais que você fale, são experientes, estão acostumados a jogar Champions League, estão acostumados, cara, mas você tem aquele friozinho na barriga, aquele nervosismo ali numa estreia de Copa do Mundo, como é que vai ser, como é que não vai, então isso conta, e a gente vai pegar a equipe mais, a seleção mais difícil do grupo. Se a gente estreasse com outra seleção, saísse uma goleada na estreia, não, então se a gente conseguir passar, e eu creio que a gente vai passar a ganhar do Marrocos, depois fica mais fácil o grupo, você pega a confiança e vai pegar os dois, teoricamente mais fáceis, nas partidas seguintes. Então acredito ainda que o Brasil, por mais que muita gente tá aí pessimista, o Brasil não passa da oitava, o Brasil, eu vou continuar discordando, eu acho que o Brasil tem time, tem treinador, e você colocou uma coisa importantíssima, hoje a gente olha pro banco, tem o Luiz Henrique, tem o Endrick, que fala, cara, a gente precisa atacar, a gente precisa fazer gol, a gente precisa, sim, criar oportunidade, o Brasil tá chegando pouco, a gente precisa abrir espaço, pô, joga o Luiz Henrique na direita, joga o Endrick na esquerda, joga, a gente tem essa possibilidade, coisa que há um tempo atrás, pra cá, mas quem? E se não for aquele titular, quem vai ser aqui? Então nós temos ali, principalmente do meio pra frente, jogadores que podem mudar a característica do Brasil, dependendo da circunstância que se encontra o jogo.
1: E jogadores, você falou, jogadores com vontade de ser campeões, né?
0: Porque querendo mostrar trabalho.
1: Mostrar trabalho, começo de carreira, quer dizer, o Endrick, quantas copas tem pela frente ainda, né? Se consagrar, por exemplo, ser campeão agora, maravilha, né? A carreira do cara vira um boné velho, vai embora, dispara, né? Só aproveitando que você tinha me perguntado sobre, antes da gente começar a programação dos campeonatos, a Série A tá parada, né? Com Copa do Brasil e outros eventos no caso, né? Por causa da Sul-Americana, Libertadores, assim por diante, né? A Série C é que não teve rodada nesse final de semana, né? A Série C não teve rodada no final de semana, mas a Série B do Campeonato Brasileiro teve rodada, nós tivemos três jogos, o São Bernardo venceu o CRB 3-2, o Criciúma venceu o Londrina 1-0, né? E o Operário venceu o Juventude por 2-1. O único time que ganhou fora de casa foi o São Bernardo, e dentro da sequência nós vamos ter bola rolando normal, né? No campeonato, aí depois vem ficar de entrada, mas vai ter jogo hoje, vai ter jogo amanhã, vai ter jogo dia 10, só não vai ter jogo nos dias da estreia do
0: Brasil.
1: Brasil, assim por diante. Mas a gente vai botar aí pra frente a Série B. Então, tá aí a Série B rodando.
0: Aqui continua. Você tem informação de tudo. Ó, um abraço aqui pro Dando Litoral, do Soberano do Litoral, torcida organizada do São Paulo. Vamos falar agora que nós combinamos com nossos ouvintes que a gente ia falar de todas os grupos da Copa do Mundo. Já falamos dos quatro primeiros, inclusive o Brasil. E vamos falar agora do grupo E, grupo F, grupo G e grupo H da Copa do Mundo, e eu quero opinião do Biruta. Então, lembrando que o grupo E da Copa do Mundo, nós temos Alemanha, Equador, Costa do Marfim e Curaçao. Será que Curaçao vai ser campeão? Vai passar de fase. O primeiro jogo, a estreia desse grupo, do grupo E, é no domingo, dia 14/6, nós teremos Alemanha e Curaçao. Eu acho que vai ser uns 7-1 aí. Vamos falar 7-1, não, acho que é 7-1. Costa do Marfim e Equador, às 20h. Eu acho. Será? Passa Alemanha e Equador. Você tem opinião diferente, Biruta?
1: Pra mim é um grupo, teoricamente, apesar da Costa Marfim ser uma grande equipe, que disputa o campeonato Copa Africana, são times geralmente sempre encardidos, muitos jogadores aqui atuam na Europa, no caso, né? Mas eu acho muito difícil realmente enfrentar a Alemanha, qualquer um desses times aqui. Eu, no meu modo de ver, a Alemanha vai ser 100% nessa primeira fase, não deve perder nenhum jogo, né? Tirando aquela que ela
0: jogou. Coração, você tá falando que Coração não tem chance, Biruta, de passar de fase.
1: Segundo o tal do matemático, Coração tem 1%, que ele deu de lambuja 1%. Não sei onde ele achou esse 1% de lambuja.
0: Só pra não ficar sem graça.
1: Mas

0: matemático aqui, né? Falou que 72% para a Alemanha, 19% para o Equador. Quer dizer, eu acho impossível essas equipes realmente não passarem de fase, no caso, né? Até mesmo pela vontade. Agora, vamos lá. Jogo é jogado, lambaria pescado, como diz meu grande amigo Júnior da Hidrel, né? Então, vamos pro jogo. Mas eu acho que esse grupo está definido.
1: Você me decepcionou, não está apostando o coração.
0: Não. Mas se eu tiver R$1, eu jogo lá na casa de aposta.
1: Grupo F da Copa do Mundo, teremos Holanda, Japão, Suécia e Tunísia. A estreia desse grupo é no dia 14/6, entre Holanda e Japão, às 17h, e Suécia e Tunísia, às 23h. Eu acho que Holanda e Japão passarão, lembrando que o Japão é uma equipe que não tem aquele peso, aquela tradição toda na Copa do Mundo, mas é uma das seleções que tem jogado o melhor futebol e que, se eu não me engano, são 15 partidas invicta, ainda não tá perdendo. A Suécia corre um pouquinho por fora ali, mas eu apostaria na Holanda e no Japão, Biruta.
0: É como eu falei, a Holanda eu acho que é impossível não seguir em frente.
1: O Memphis ou sem Memphis?
0: O Memphis, eu passo tranquilamente. Por exemplo, é uma equipe que já, se eu não me engano, teve uma Copa que foi eliminado na primeira fase. Se eu não me engano, não foi agora, mas foi eliminado na primeira fase, a Holanda. Porém, é que nós falamos. É uma equipe que, tradicional, né? Tem o peso da camisa, né? Da seleção holandesa, né? E é que eu acredito que vai passar. Agora, Japão e Suécia. A Suécia provavelmente vai ganhar da Tunísia, né? E aí é onde eu falo, né? Vamos lá, na disputa, foi que é Holanda e Japão que disputa o primeiro jogo, né?
1: Holanda e Japão,
0: é o confronto direto. É um jogo disputado, né? É um jogo complicado. Eu não apostaria que a Holanda ganharia a fase do Japão, entendeu?
1: Então passa não. Quem pra você?
0: É Holanda e Japão.
1: Holanda e Japão. Aí vamos pro grupo G da Copa do Mundo, teremos Bélgica, Egito, Irã e Nova Zelândia. Esse grupo começa, estreia na Copa no dia 15/6, Bélgica e Egito. Egito que perdeu pro Brasil às 16h, Irã e Nova Zelândia às 22h. Eu cravo que passa Bélgica e Egito. Ó, Egito que perdeu o Brasil, mas eu acho que passa Bélgica e Egito.
0: A Bélgica é o grande nome também da Europa também, não tem como ser diferente, né? O Egito, queira ou não queira, independente de Salah, é o grande nome, outros tantos lá que também jogam lá também, no caso, também na Europa. Também é difícil. Fica o ponto chato nessa história aqui, que é claro, Nova Zelândia e Irã, para mim estão fora realmente dessa cartada, no caso. E o Irã chegou nos Estados Unidos, meu, os caras prenderam os caras no aeroporto, meu irmão. Não deixa, meu, os caras pegaram o passaporte. Por isso que eu falo pra você, o futebol não é só mais futebol, entendeu? Então tem outras coisas. Os caras prenderam os caras, deixaram os caras presos no aeroporto. Teve cara que ficou tipo 7-8 horas pra justificar, porque é coisa de louco. Inclusive, eu não vou fugir o nome agora, mas foi o cara que deu o gol pro Irã se classificar pra Copa do Mundo, que ficou preso nos Estados Unidos.
1: Então passa Bélgica e Egito.
0: Bélgica e Egito, com certeza.
1: Vamos pro grupo H, que é o último desse grupo de hoje. Quarta-feira vamos falar dos outros últimos quatro grupos. No grupo H nós temos Espanha, Cabo Verde, Arábia Saudita e Uruguai. Estreia também segunda-feira, dia 15/6, Espanha e Cabo Verde, 8-0 Espanha e Cabo Verde, Arábia Saudita e Uruguai, às 19h. Então, às 13h, Espanha e Cabo Verde, e às 19h, Arábia Saudita e Uruguai, tudo na segunda-feira, dia 15/6. Aí eu acho que com o pé nas costas passa Espanha e Uruguai.
0: Não, com certeza passa. Eu só acho o seguinte: o matemático está dando uma vantagem muito grande aqui para a seleção do Espanha, para sair como primeiro. Ponto. São duas escolas aí muito tradicionais, Uruguai e Espanha. Então, como eu falei, Espanha, Coreia, Arábia Saudita, Coreia, Cabo Verde, não tem problema nenhum. Mas eu acho que no jogo jogado aqui de Espanha e Uruguai vai ser um bom confronto.
1: Vai ser, né? A briga para primeiro lugar, eu acho. Vai ser então, fácil assim.
0: Não acho que segue o melhor. Mas com certeza que Espanha e Uruguai passam tranquilamente, né?
1: Aí, Biruta, pra gente encerrar, falando de Copa do Mundo, que quarta-feira vamos falar dos outros quatro grupos, falar só de Brasil aí. Sabe o caminho que o Brasil tem para chegar na final? Pra chegar na final? Eu estive estudando, estive vendo isso daí, nas 16avos, que é a próxima fase, porque lembrando que aumentou o número de coisas, então teremos uma fase a mais. Na próxima fase, que é 16avos, nós podemos pegar Holanda ou Japão. Holanda ou Japão, por fora correndo ali também, podendo pegar Senegal, Equador ou Alemanha. Isso já na próxima fase. Nas oitavas de finais, a grande possibilidade é a gente pegar a Noruega. Seleção também que a gente nunca ganhou, né?
0: Não, já digo, não, não ganhou não. Nas quartas, mas só 6 jogos contra o Noruega na história.
1: Nas quartas de finais, podemos pegar Inglaterra ou Croácia novamente.
0: Olha.
1: Nas quartas de finais, na semifinal, Argentina ou Portugal.
0: Meu Deus.
1: E na final, França ou Espanha?
0: No caso, a França nós já tivemos oportunidade, né? Na Espanha, a gente nunca jogou numa grande final contra a Espanha, né? Mas a França nós já tivemos oportunidade, inclusive com vitória e derrota, né?
1: É um caminho fácil, né?
0: Não é fácil não, mas de qualquer maneira, o que você falou, é um caminho a se preparar, né? Eu acho que realmente o que o Roger tem batido aqui na tecla, tem alguns confrontos aqui que são fundamentais no primeiro jogo. O resto é tipo assim, é meio baba, porque você já, meio baba que eu digo assim, para algumas equipes, pro Brasil num primeiro confronto, não fizer um jogo de excelência, né? Não fizer um jogo legal contra o Marrocos, que já tem todo esse peso, né? Os caras devem ficar na beira do campo e falar, já ganhamos de vocês, irmãos. Então, você não quer... Quem manda aqui é nós, entendeu?
1: E querendo ou não, né, Biruta? Você é obrigação do Brasil.
0: Sim.
1: Eles vão jogar a responsabilidade
0: do Brasil. Exatamente.
1: Então, além de tudo, vocês têm ganho da gente, não? A gente não tem ganho de vocês. A gente, o empate pra gente é vitória. A gente vai disputar ali primeiro e segundo lugar no grupo.
0: Não, com certeza.
1: Então, se eu terminar aqui 0-0, 1-1 pra gente, é vitória pro Marrocos. Na Copa do Mundo, enfrentando o Brasil, então... começar numa estreia empatando com o Brasil, tá bom demais pro Marrocos.
0: Bom demais, porque realmente o que eu falei, os outros jogos, por exemplo, são mais tranquilos, né? E quem poderia encrespar um pouquinho, né? Não falando de novo, que mandou um abraço pro Encrespo, que mandou um abraço pra nós.
1: Ah, Lele, falei.
0: Mandou um abraço pra nós aqui, tá sintonizado com a gente lá, falou, manda um abraço aí.
1: Ele fez sucesso. Aí tem um corneta aqui do Danda Soberano Eleitoral, Roger, esses 7 que estão saindo de São Paulo é reforço pra gente. Coitado, será que a torcida de São Paulo tá feliz? Ô, Dan, um grande abraço,
0: irmão. Quem tá com a gente aqui mandou um grande abraço, disse que vai participar de novo do torcedor na bancada, é o Stefan Hutz.
1: Aí, o gostou da comida de petiscos.
0: Com certeza. Quem não for um despetista? Se tiver que, pô, vou falar uma coisa, se tiver um cara, como é que chama esses caras que faz análise de comida em restaurante? Não me lembro como é que chama, mas enfim, se tiver um cara que pôr lá no espetista uma comida, vamos lá, presta atenção, um nome de restaurante, mas uma comida preparada da maneira que é preparada dentro de um shopping, é qualidade excepcional, entendeu? Então não é feito porque tá no shopping, não. A qualidade é excepcional. Então realmente aí.
1: Inclusive, nós estamos aqui reivindicando de fazer isso toda sexta-feira.
0: Ah, eu acho também. Pra mim, isso aí, sexta-feira, toda sexta-feira, tranquilos, né? Com extensão à família.
1: Brincadeira. A reivindicação está feita.
0: É reivindicação, né?
1: Tá louco. Ô, Biruta, então, mais uma vez, obrigada pela participação. Obrigado. Quarta-feira vamos falar aí dos 4 últimos grupos da Copa, vamos falar da estreia do Brasil, já tá dando aquele friozinho na barriga, todo mundo ansioso e todo mundo fica comigo, Roger, você tá muito otimista, sempre.
0: Ah, tem que ser.
1: Eu sou brasileiro, irmão, vou torcer sempre a camisa do Brasil, eu sei o peso que é, que eu já, graças a Deus, tive o privilégio, o orgulho, a satisfação de vestir essa camisa, dar aquele friozinho, você sempre coloca um algo mais nessa camisa. Sim. E eu sei que tem vários jogadores com Biruta colocou do Hendrick, do Luiz Henrique, do próprio Rafinha, do próprio Vini Júnior, que chegou a ser bola de ouro. Sim. Ele quer mostrar que, pô, chegamos desacreditados, nós vamos mostrar que nós podemos, que nós temos condições, a gente joga em grandes clubes maiores do mundo. A gente tá falando só de jogadores do Real Madrid, jogador do Barcelona, jogador do Arsenal, jogador do Paris Saint-Germain, Marquinhos. Nós temos, cara, nós temos material humano pra isso. E com um treinador ali, com um bom comandante, eu falo pra todo mundo, Biruta, eu uso uma frase, cara, não adianta você ter o melhor exército do mundo se você não tiver um bom comandante.
0: Sim.
1: Morre todo mundo na batalha.
0: Ah, com certeza.
1: Então, assim, melhor ter um exército mais limitado, mas ter um bom comandante do que agora. Então, nós temos material humano, nós temos um exército, temos um comandante bom. Então, otimismo sempre. Acredito no Brasil. Obrigado, Biruta. Até quarta.
0: Obrigado, Jorge. Obrigado, Matheus. Obrigado, PA. Obrigado aí todos os ouvintes que estavam com a gente. A Patrícia também que tá na retaguarda nossa lá também. Obrigado para todo mundo. E vamos ter quarta-feira de novo, né? Friozinho na barriga.
1: Tá aí. 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Obrigado pela participação de vocês, estar aqui sempre nos fazendo companhia nesse horário sagrado. Uma semana abençoada para todos nós e quarta-feira, se Deus assim nos permitir, estaremos de volta. Fiquem com Deus, a onda é muito mais.
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0: muito mais aqui pra você na programação da Onda, mandando muito bem aqui pra você que está ouvindo. É, Henrique Juliano, tudo bem, tudo certo? Estamos partindo para mais uma semana. Daqui a pouco, depois dos comerciais, começa para você aqui na programação da Onda. Já já o Toca Todas. É o momento do seu pedido musical para você aqui pedir a sua música, para você, inclusive, oferecer, mandar seu boa tarde. Fique à vontade, pede a sua música, inclusive aquela que faz tempo que você não ouve, e vai mandando pelo 3882-6000 aqui no WhatsApp da Onda. Mais uma semana. Hoje, 8 de junho. Uou, tudo bem? Tudo certo? Boa tarde! A Onda é muito mais!
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0: As informações para você, e o jornal espanhol As destacou que Endrick provocou um terremoto, entre aspas, nos planos do técnico Carlo Ancelotti e ganhou força na disputa por uma vaga no time titular do Brasil após marcar o gol da vitória em amistoso contra o Egito. Endrick começou no banco no amistoso e entrou ao longo do jogo, mas voltou a ser decisivo com a camisa da seleção. Ele fez o gol que garantiu o triunfo do Brasil sobre o Egito. E na avaliação do jornal espanhol, mandou um recado ao técnico Carlo Ancelotti. Ancelotti e Endrick voltam a trabalhar no mesmo ambiente, agora na seleção, após uma passagem com poucos minutos do jovem no Real Madrid. E o atacante fechou uma passagem pelo clube merengue, sobre o comando do italiano, com 7 gols e uma assistência em 37 partidas. É isso aí, vamos que vamos, dá-lhe Brasil. Eu acredito que o Endrick está pronto. 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

0: tudo bem? Muito boa tarde. Para você pedir a sua música aqui pelo 38826000, aqui no WhatsApp da Onda. Fica à vontade, estamos começando mais uma super semana aqui na programação da Onda. Tá tudo bem? Tá tudo certo? Eu pergunto para você, como é que foi aí o seu feriado prolongado? Como é que foi o seu final de semana? Fala comigo, fala aqui comigo aqui para você, para saber aí como é que foi, se tá tudo bem com você, se tá tudo certo. Fiquei com saudade de você, pode ter certeza. E hoje, inclusive, hoje dia 8 de junho de 2026, hoje a data é celebrada globalmente como Dia Mundial dos Oceanos e também marca o Dia do Oceanógrafo. E no calendário litúrgico católico, a data também é uma ocasião religiosa importante, dependendo aí do ano. Hoje, por exemplo, é como se fosse a Pentecostes, né? Pentecostes ou o Corpus Christi, também dependendo do ano móvel. E a data pode coincidir com celebrações do calendário católico, é como acontece dessa forma. Hoje também é aniversário do município de Arujá. Arujá é perto do litoral norte aí, ó. Arujá, interior de São Paulo. Também de São Miguel das Matas, na Bahia. São Sebastião do Umbuzeiro, na Paraíba. Fala umbu, adoro suco de umbu, hein? E também Guaba Grande e Santa Maria Madalena, no Rio de Janeiro. E Dia Mundial dos Oceanos. Vamos que vamos aqui na programação da Onda. E para você também que está aniversariando hoje, parabéns. Feliz aniversário, sucesso, saúde e paz. E a gente vai começar aqui muito bem, aqui trazendo para você aqui a cadeira cativa. Manda um beijão aqui para Sara Ribas, que já está ouvindo. Boa tarde para você e todas as suas amigas aí no trabalho. Um grande abraço.
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1: 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Tudo bem, tudo certo, tranquilo. Vamos que vamos, aqui pra você na programação da Onda nessa super semana que já começa agitada aqui com a sua participação, que é muito importante. Fique à vontade pelo 3882-6000 e participe do Toca Todas. Tá tudo bem? Tá tudo certo? 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

0: 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Muito boa tarde a Angélica Forlaneto do Periquemirim, tá chegando por aqui também. Muito boa tarde, uma excelente semana, excelente abençoada semana, Angélica. Tudo de bom pra você. A querida Alice, uma beijoca, Alice. Tudo bem, querida? Tudo certo? Tá curtindo aqui a programação da onda. A família Leite, que sempre sintonizados aqui na onda. Toninho do Tinga, é isso aí. Uma excelente semana aí. Família Leite, um grande abraço, meus amigos. Tudo de bom? Tá curtindo, sintonizados aqui na programação da onda. E mais aqui também a Sandra, que está ouvindo, tá curtindo também com a gente. Excelente semana. E o meu amigo Vitão também, que o Vitão do Indaiá vai curtir aqui Longa Estrada da Vida.
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0: 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Esse é o Lucas Luco e vai vendo, vai vendo, vai vendo. E você vai participando aqui na onda, aqui pelo 3882-6000, aqui para você que está ouvindo, está curtindo aqui a programação. Nosso muito obrigado. Continue participando aqui pelo 3882-6000. Temos mais uma super participação aqui também na programação para você que está curtindo aí e, inclusive, daqui a pouco a querida ouvinte que está ouvindo, a Bianca, vai curtir aqui também com a gente o seu pedido musical, tá bom? Daqui a pouco, depois dos comerciais, você continua pedindo a sua pelo 3882-6000 no WhatsApp da Onda. Fique à vontade.
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gente pelo 3882-6000 e conta qual é a sua música predileta que a gente toca. Toca todas. Aproveita e oferece seu sucesso pra quem você quiser. E ainda pode mandar um áudio pra todo mundo curtir junto.

0: 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Muito boa tarde para você de todo o litoral norte. Vamos que vamos. Bianca, boa tarde. Tudo bem? Tudo certo? Como estão as coisas por aí? Excelente semana. Oi.
1: Boa tarde, Joca.
0: Tudo
1: bem?
0: Tudo bem?
1: Sou aqui do Laria. Eu queria dedicar a música do Belo. Tudo mudou pro meu amor, Júlio César. A onda é muito mais.
0: Oba! A onda é muito mais. Vamos ouvir e curtir aqui a música do Belo na programação da Onda. E o meu amigo Irã também, que é da Saúde, grande motorista Irã, que tá sintonizado também aqui na programação da Onda. DJ Mariano também, obrigado, rapaz. Tudo de bom, excelente semana, que Deus abençoe. Quem mais aqui, Joca? Tem mais gente também que está ouvindo, os nossos amigos motoristas por aplicativo de todo o litoral norte.
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0: onda é muito mais você ouvindo e curtindo a melhor programação. Olha aí o Belo. Tudo mudou pra você que tá curtindo, tá sintonizado aqui na programação da Onda. Nosso muito obrigado. Que legal. Aproveitar aqui, olha só, quem tá curtindo também com a gente aqui é meu amigo DJ Mariano, que tá ouvindo, tá curtindo. Quem mais? É o senhor Camilo. Olha, um grande abraço a toda essa rapaziada, o pessoal, a turma da van aí do idoso, estão sintonizados aqui, estão curtindo aí. Um abraço pro senhor Camilo aí, tá certo? Um grande abraço, meu amigo, tudo de bom pra você. Tá ouvindo, tá curtindo aqui também a programação da Onda, que legal. É isso aí, sucesso, saúde e paz aí pra vocês, sintonizados aqui na melhor programação de todo o Litoral Norte. Vamos que vamos. Tá tudo bem, tá tudo certo? Aproveitar pra você também que está na travessia de balsas, São Sebastião e Ilhabela, os nossos amigos que estão ouvindo e curtindo também, os motoristas por aplicativo de todo o Litoral Norte. Nosso muito obrigado, é um prazer enorme ter você aqui na programação da Onda. E vamos curtir aqui, olha, um musicão aqui pra você de Bruno Marrone. Manda um abraço também para o amigo Galo e a Patrícia, ouvindo e curtindo aqui também. Um grande abraço. A Lilian, bora, bora, Lilian. Uma beijoca pra você, Lilian. Tá curtindo também aqui. Meu amigo Edson, olha aí, o Super Ricardo. A Bárbara também, que tá curtindo aqui com a gente. A dona Célia, obrigado, dona Célia, sintonizada aqui na Onda. Olha, quem mais aqui tá curtindo aqui, ó. E também, meu amigo, olha, o Irã Diniz, Super Irã, tá curtindo também, do Morro dos Mineiros. E tem também o Irã, também motorista, que também tá curtindo a programação da Onda, o Baiano. Alô, Bahia, um grande abraço, meu amigo. Vamos que vamos. Excelente semana, a Onda é muito mais.
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0: bem, Fernando e Fabiano. Tá mandando um recado aqui, ó. Muito bom, hein? Tá pensando que é só terminar? Tem que ter muita responsabilidade. Vamos que vamos. Aqui na programação da Onda, você ouvindo e curtindo a melhor programação de todo o litoral norte. É isso aí. Daqui a pouco, mais pedidos musicais aqui dentro do Toca Todas. Até as 16h, fica aqui você pedindo a sua música preferida. É um prazer enorme ter você aqui na Onda, nesta segunda-feira, 8 de junho de 2026.
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0: E residentes denunciam Hospital do Servidor de São Paulo por jornadas de até 90 horas semanais. Residentes do Hospital do Servidor Público Estadual em São Paulo afirmam cumprir jornadas de até 90 horas de trabalho por semana, em desacordo com o limite definido em lei, que é de 60 horas. Uma denúncia foi feita ao CNRM, Conselho Nacional de Residência Médica, órgão do MEC, do Ministério da Educação, sobre problemas nas residências de ortopedia, neurocirurgia, cirurgia geral, otorrinolaringologia e ginecologia e obstetrícia. Sobre condição de anonimato, médicos relataram exaustão física e psicológica decorrente das condições de trabalho. E o gestor do hospital, o INASP, Instituto de Assistência Médica ao Servidor Público Estadual, afirma seguir a legislação. E diz também em nota que prestou todos os esclarecimentos solicitados pelo CNRM e que colabora com o órgão. Nesta segunda-feira, acrescentou que a Câmara Técnica da CNRM arquivou o processo administrativo da denúncia, conforme documento do Ministério da Educação. E os médicos ouvidos pela reportagem afirmam que os residentes chegam a fazer plantões de 12 horas sem direito ao almoço ou pausa para beber água. E que trabalham de 6 a 19 horas de segunda a sexta-feira, o que já ultrapassa o limite de 60 horas semanais sem registro de ponto.
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0: Seguimos juntos aqui para você na programação da Onda. Você que tá ouvindo, tá curtindo em todo o Litoral Norte. Nosso muito obrigado! Que legal, que bacana. Como é que foi seu final de semana? Tranquilo? Vamos que vamos aqui na Onda. Temos aqui também mais um super pedido musical. Desta vez aqui o áudio da Cris que está mandando aqui pra gente. Muitíssimo obrigado. Desejando aqui mais uma vez ao senhor Ademir, que está ouvindo, está curtindo aqui a programação da Onda. Obrigado por essa audiência maravilhosa. Os nossos amigos, grande Paulinho Ceará também, do Alto da Barra Velha, que está curtindo também. O Ayrton também, a Márcia, o Nilson, Gilson, que estão curtindo também aqui a programação da Onda. Para você do bairro do Reino, o Bruno Oziel. Alô, bichão, um grande abraço. E também para você que está ouvindo no Perequê, no Travessão, na Praia das Palmeiras, Morro do Algodão. Isso mesmo, Morro do Algodão, audiência total aqui, os nossos queridos ouvintes. Muitíssimo obrigado, uma boa tarde também para você. A Cláudia do Jardim Jaqueira, uma beijoca, Cláudia. A Alice, beijos, Alice. Sintonizada aqui, sucesso, querida Alice. Boa tarde, Cris.
1: Boa tarde, Joca. Oi. Sou eu, a Cris, aqui de Ilhabela. Já estou ligadinha na Onda, junto com o amor da minha vida, Júnior Ferreira. Passando para desejar a todos os ouvintes uma semana maravilhosa.
0: Amém.
1: E hoje, meu pedido musical é 10 minutos longe de você, do Vitor e Léo. E vem pra Onda, porque a Onda é muito mais.
0: Oba! 10 minutos longe de você.
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0: Juan e Leandro aqui na Onda. A Onda é muito mais. Daqui a pouco, para você, mais pedidos musicais pelo 38826000. Você participando aqui na programação da Onda. Isso mesmo, vamos que vamos. 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

0: A onda é muito mais, você ouvindo e curtindo a melhor programação de todo o Litoral Norte. 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

Vertio Play, Humberto e Ronaldo aqui pra você na programação da Onda. A Onda é muito mais. Tudo bem? Tudo certo? Tudo tranquilo? Vamos que vamos. 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

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A onda é muito mais, é o Toca Todas pra você aqui. Temos os últimos pedidos musicais pra você que está ouvindo, tá curtindo aqui com a gente. Olha só, quem está ouvindo e curtindo aqui é a Ingrid. Tudo bem, Ingrid? Boa tarde, bem-vinda. Tá a fim de ouvir e curtir aqui a música do Luan Santana. Muito bem, ela quer ouvir aqui a música Te Vivo, a Ingrid e o Marquinhos Nicodemos. Não é isso, Ingrid?

0: boa tarde, tudo de bom pra vocês. Vocês ouvindo aí no Travessão, sintonizados aqui na programação da Onda. Boa tarde. Quem chegou por aqui também é o Edson do Rio Grande do Sul, que está ouvindo, né, Edson? Como é que tá as coisas por aí, meu amigão? Tudo de bom pra você? É isso aí. Ele que é do Rio Grande do Sul, tá curtindo o friozinho aí e ouvindo o som da Onda FM. É o Edson do Rio Grande do Sul e a Solange, não é isso, Edson? Tudo de bom pra você, meu amigo, tudo de bom, obrigado, maravilha, sensacional. Seguimos juntos aqui na melhor programação, a Super Sara também sintonizada. Quem tá participando também do dia dos, o Ailton Soares também. Ailton, bem-vindo, tá concorrendo também, dia 12 é o dia do sorteio aqui do Dia dos Namorados, participando aqui com todas essas premiações, hein? Boa tarde também a Jane do Gaivota. Jane, uma beijoca pra você. A Super Cris também e o Júnior Ferreira. Super Cris e Júnior Ferreira ouvindo e curtindo aqui a Onda. Obrigado, Gislaine, uma beijoca, valeu!
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0: Como é que não chora? Jorge Mateus aqui na Onda. A Onda é muito mais. Você ouvindo e curtindo aqui a melhor programação de todo o Litoral Norte. Muito boa tarde. Temos aqui também o último pedido aqui para você que está ouvindo, está curtindo. A Aninha, Ana Clara, também que está ouvindo com a gente. A Maiara do Canto do Mar, né, Maiara? Aproveitar aqui a carona dessa última música. A Maiara e o Baduba do Canto do Mar. Ouvindo e curtindo. Minha querida amiga Cláudia, também do Jardim Jaqueira. Quem mais aqui também? Olha aí, a Ingrid Marquinhos Nicodemos, curtindo aqui a Onda, obrigado. Quem mais aqui? Joca, tá certo? A Ana Melo, também a Daiane também, do Poiares. Muito boa tarde, excelente semana, ouvindo e curtindo aqui a programação da Onda. Tudo bem?
1: Oi, Joca, tudo bem? Boa tarde. Ana Clara aqui de Gavena. Queria passar para desejar uma ótima segunda-feira para todos os ouvintes da Onda.
0: Obrigado.
1: E queria aproveitar para dedicar uma música pro Ângelo. A música do Zé Neto e Cristiano, Sonha Comigo. E vem pra Onda, que a Onda é muito mais.
0: A Onda é muito mais. Muitíssimo obrigado. Vamos que vamos ouvir esse musicão aqui.
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0: E com essa daqui deu tempo ainda. Vamos encerrando aqui pra você o Toca Todas. Opa! Super Toca Todas pra você aqui da programação da Onda desta segunda-feira, 8 de junho de 2026. Você ouvindo e curtindo aqui a melhor programação. É um prazer enorme ter você aqui que está ouvindo, está curtindo aqui com a gente. Muitíssimo obrigado. Vamos que vamos. Bom, e você também que está ouvindo, está curtindo aí na Costa Sul de São Sebastião. Mandar uma beijoca pra você aí da Costa Sul de São Sebastião. Pessoal de Paúba, de Maresias. É, pra você de Boiçucanga, tá ouvindo, tá curtindo em Camburi. Isso mesmo, um grande abraço ao amigo Mário da Barra Doça aí. Alô, Romário, aliás, Romário. Grande abraço, Romário. Tudo de bom pra você, boa semana. Você da Travessia de Balsa, São Sebastião, Ilhabela. E o Toca Todas volta amanhã, a partir das 2 da tarde. Toca Todas é de segunda a sexta, das 2 às 4 da tarde. A Onda é muito mais.
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0: E a República Democrática do Congo registra 515 casos e 91 mortes por ebola. A República Democrática do Congo chegou a 515 casos confirmados de ebola neste domingo, após 27 novas amostras terem resultado positivo nas últimas 24 horas. Segundo o governo congolês, entre os casos confirmados, 91 evoluíram para óbito. O surto foi declarado em 15 de maio em Ituri, no nordeste do país, e é causado pela cepa Bondibongium do vírus, variante para a qual não existe vacina nem tratamento aprovado. A Organização Mundial de Saúde informou na semana passada que a taxa de letalidade atual está abaixo de 25%. Percentual inferior ao registrado nos 16 surtos anteriores de ebola no Congo desde 1976. E o avanço do surto preocupa autoridades americanas. Na sexta-feira, Jason Archer, diretor do Departamento de Previsão e Análise de Epidemias dos Centros de Controle e Prevenção de Doenças dos Estados Unidos, alertou que sem intervenções de saúde contundentes, a epidemia poderia atingir uma magnitude comparável à que devastou a África Ocidental em 2014. Viajantes que tenham passado pelo Congo, por Uganda ou pelo Sudão dos últimos 21 dias serão redirecionados a aeroportos específicos dos Estados Unidos, onde passarão por controles adicionais de saúde.
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Aqui é o Joca Ferreira. Estamos aqui juntos na melhor programação. Hoje, dia 8 de junho de 2026. Hoje é aniversário do município de Arujá, São Paulo. Arujá, até ali é pertinho. Olha aí, parabéns ao quem é de Arujá, que está aqui no litoral norte. Aniversário também de São Sebastião do Umbuzeiro, na Paraíba. Eldorado do Sul, no Rio Grande do Sul. Também São Miguel das Matas, na Bahia. Iguaba Grande e Santa Maria Madalena, também no Rio de Janeiro. Hoje é o dia do oceanógrafo. É também dia mundial dos oceanos. E, inclusive, é um dia internacional que ocorre anualmente em 8 de junho, que e esse conceito foi originalmente proposto em 1992 pela International Center for Ocean Development do Canadá, e é pelo Instituto também de Oceania também do Canadá. É isso aí, muito bom. Para você também que tá ouvindo, tá curtindo em todo o litoral norte, nosso muito obrigado. Você que está aniversariando hoje também, parabéns. Feliz aniversário, tudo de bom para você, curtindo aqui a programação da Onda. É um prazer enorme. 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

onda é muito mais, você ouvindo e curtindo a melhor programação de todo o Litoral Norte. Nosso muito obrigado. Tudo bem? Tudo certo? Maravilha, obrigado. Pra você que curtiu aqui, Matheus e Cauã, também Ana Castela, Ilusão de Ótica. Já já mais músicas. 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

0: com boca, fivela com fivela pra você aqui na onda. Rio Negro e Solimões. Meu amigo Ranieri está ouvindo, tá curtindo. Grande Ranieri. Da Rio Bolt aí, os passeios, né? Ranieri, um abraço, meu amigo.
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rapaz. Mandar um beijão aqui pra Jéssica do Travessão, que tá ouvindo. Bem-vinda, Jéssica. Já fez a inscrição aqui, que legal. Excelente semana, querida. Ao Reinaldo do Jaraguazinho, né, rei? Excelente semana, meu amigão. Vai pra Suzy também, que tá curtindo aqui. A Ana Clara e também o Ângelo, lá da Ilha Bela. Meu amigo Raniele, sintonizado aqui na onda. A Cris, Super Cris e o Júnior Ferreira. Outra

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Excelente semana para você que ouve e curte a programação da Onda. Hoje, 8 de junho de 2026. Yang Luna, me olha lento.

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onda é muito mais, Maurício e Eduardo, e solteira no mundo. A onda é muito mais. Daqui a pouco pra você mais músicas e você participando aqui da melhor programação de todo o Litoral Norte. 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

muito mais, 5:28. Vamos que vamos aqui na onda. Tá chegando Ferrugem.

0: Gi e Matheus, sol nos olhos aqui na Onda. 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
1: Ó, oh,
0: eu tenho, vazou um áudio aí. A onda é muito mais. Mandar um beijão aqui pra Soninha que está ouvindo, tá curtindo sempre sintonizada aqui na programação da onda, pra você aí do Pontal Santa Marina, que está curtindo a programação. Muitíssimo obrigado, uma excelente semana. A Jéssica também do Travessão, quem está ouvindo também, meu amigo Dorim também, lá do Comida Mineira, né, Dorim? Um abraço também aí, e vai pra Carol, pra Paloma, também ao Alex, o Bruno, ouvindo e curtindo aqui a programação da onda, tá certo? Que mais aqui, Joca? Tem mais gente aqui curtindo com a gente. Nosso muito obrigado pra você da Travessia de Balsas, São Sebastião, Ilhabela, muitíssimo obrigado a você aí de Ilhabela, aos amigos da Costa Sul em São Sebastião, aos amigos motoristas por aplicativo de todo o litoral norte, também as nossas colegas de trabalho, é, ó, as lojistas sintonizadas também, que estão em alto e bom som aí na sua loja, o som da onda, é isso aí. O Raniele também, muito obrigado, querido, um grande abraço, meu amigo, vamos que vamos, a onda é muito mais.
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0: eu acho que você tem que mandar aquela mensagem. Mas manda o que tá no seu coração.
1: Porque se fosse eu falaria mais ou menos assim.

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Você ouvindo e curtindo a programação da Onda, tudo bem, tudo certo? Daqui a pouco, às 10 horas, tem pra você aqui na programação da Onda, uma programação muito romântica, muito especial, bem elaborada para o seu fim de noite. É verdade, você vai ouvir e vai curtir aqui o arquivo da Onda, com as músicas mais românticas do passado. 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

0: 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Zezete Camargo e Luciano, mandar um grande abraço pro meu amigo Beto Careca do Alto Piúva, sintonizado aqui na onda. Beto Careca.
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0: Opa, maravilha. Ah, opa, aqui na onda. Agora 6h43, você ouvindo e curtindo. O Henrique também do Piúva que tá ouvindo, tá curtindo com a gente. Muito boa noite para você todo o Litoral Norte, você ouvindo no seu carro, onde quer que você esteja, mas sempre em boa companhia. Vamos que vamos, daqui a pouco para você mais músicas.

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por aqui, vai ficando com essa daqui a onda. Essa hora vai ficando por aqui. E daqui a pouco, depois dos comerciais, tem pra você aqui uma hora direto só de música. Já já você confere aqui a Super Onda, uma hora direto só de música. Logo mais, às 10 horas, tem aquela programação romântica. E outra, e essa semana também está em clima de Dia dos Namorados, Semana dos Namorados, aqui pra você na Onda. 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

0: Diego Vitor Hugo.
1: Obrigado, Bruno Marrone, por aceitar o convite e cantar essa moda linda com a gente.
2: Alô, meninos, sucesso pra vocês.
1: Ô, moçada.
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mais músicas na sua noite, Maiara e Maraíza. Quem sente saudade sou eu. Na volta tem muito mais músicas aqui na Onda. 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

Aonde muito mais companhia na sua noite, fechando mais uma hora aqui em 101,1, só com sucesso pra você aqui na Onda. Na volta tá chegando a Voz do Brasil e às 10 da noite tem o Arquivo da Onda, o som de todos os tempos pra você aqui na Onda, pra você relembrar as melhores do passado, porque recordar é viver. Na volta tem muito mais.